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4: 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Seja muito bem-vindo.

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0: Juntos, nas madrugadas da rádio, vamos ouvindo as músicas que nos marcaram a vida, que nos fazem recordar outros tempos e que em alguns casos até nos acelera o coração. E isto só a Taji lhe dá a ouvir. Tenha uma boa noite.
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0: É de Abrantes que enviamos recordações musicais para todos os cantos do mundo. Na internet, em radiotagido.pt, pode ouvir todas as músicas da sua vida. A sua ainda não passou hoje? Então continue por aí, pois irá ouvi-la com certeza. Bom dia, boa tarde ou boa noite, dependendo da hora e do local onde nos esteja a ouvir. Seja muito bem-vindo à Rádio Tágido, a rádio dos bons velhos tempos.
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0: Um dos maiores prazeres que tenho é poder levar até si as grandes músicas de todos os tempos que só a Tágido lhe dá a ouvir. E eu sei que também gosta. Por isso, fique por aí e faça-me companhia em mais esta madrugada na Rádio dos Bons Velhos Tempos.

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Se só agora chegou até nós, seja muito bem-vindo. Saiba que no início das madrugadas de Tágide, até às 4 da manhã, sou eu, Marco Pereira, quem escolhe todas as músicas que vão tocando por aqui. Tenho uma grande noite com a rádio dos bons velhos tempos.

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E são assim, cheias de boa música, as madrugadas de fim de semana na Rádio dos Bons Velhos Tempos. www.radiotagido.pt. Boa noite.

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6: Da meia-noite às 4 da manhã, sou eu, Marco Pereira, que lhe dou a ouvir as músicas da sua vida. Aqui na Tágide, a rádio dos bons velhos tempos. Boa noite e bom fim de semana.

se é a música que procuro ouvir esta noite, deixe-me que lhe diga que, modéstia à parte, preparei para hoje uma grande seleção musical. Está, portanto, no sítio certo para passar uma noite magnífica com músicas extraordinárias. Obrigado por estar connosco.

0: E é mesmo só aqui na Tágide que consegue ouvir músicas que já não tocam em mais lado nenhum. Algumas, aposto, já quase não se lembrava delas. Verdade? Então faça-nos companhia, porque ainda há muitas mais para ouvir nesta madrugada. Boa noite.
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0: Boa noite, seja muito bem-vindo. Está a ouvir a Rádio Tágide, aquela que lhe dá a ouvir grandes recordações. Obrigado pela sua companhia nas madrugadas da rádio. Bom fim de semana.
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Então você é água. 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

Se você for leão, carneiro ou sagitário, aí você é fogo, menino. Possui a força, o poder. 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

0: E assim caminhamos juntos nesta madrugada com muita música. É tão bom ter a sua companhia aí desse lado. Boa noite, seja bem-vindo à Tágid, a rádio dos bons velhos tempos.
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5: E cá estou eu novamente, literalmente, a dar-lhe música. Sou o Marco Pereira e sou responsável pela seleção musical desta noite. Espero que goste e bom fim de semana.

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É o sabor de grandes músicas que vamos madrugada fora, aqui na emissão da Tágide, em radiotágide.pt. Tenha uma ótima noite e um grande fim de semana. Venha daí comigo até às 4 da manhã.

0: Boa noite. Seja bem-vindo às madrugadas da rádio em radiotagido.pt. Eu sou o Marco Pereira e tenho muito gosto em fazer-lhe companhia até às 4 da manhã. Fique por aí comigo.
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0: Nas madrugadas de fim de semana, na Tagido só houve grandes recordações. Sábados e domingos, até às 4 da manhã, trago duas mãos cheias de boa música para recordarmos juntos. Boa noite.
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1: Está a trabalhar na nossa companhia, sabe que é um prazer poder levar até si estas músicas que certamente ajudam a que a noite corra melhor. Eu, pela minha parte, tenho todo o gosto em passá-las para si. Fique aí comigo e tenha uma ótima noite com a Tajid. Bom fim de semana.

www.radiotagid.pt é onde pode ouvir a melhor música de todos os tempos. No início de cada madrugada cabe-me a mim, Marco Pereira, escolher todas as músicas que por aqui vão tocando. Obrigado por me fazer companhia aí desse lado. Deixe-se ficar, tenha uma boa noite.

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3: Boa noite, agora que passam 2 minutos das 4. Hora perfeita para iniciar esta viagem comigo, Aurélia Luiz, até às 7 da manhã. Embarque nesta viagem, trago 3 horas de grandes recordações para ouvirmos juntos aqui na Rádio dos Bons Velhos Tempos.

Mais uma vez, boa noite. Está com a Rádio dos Bons Velhos Tempos. Aqui no final de cada madrugada passo para si muitas daquelas músicas que há tanto tempo já não ouvia na rádio. Eu sou Aurélio Luiz e faço-lhe companhia de segunda à sexta-feira entre as 4 e as 6 da manhã e ao fim de semana. Fico mais uma horinha consigo até às 7.

0: Se a sua vida tem uma música, já sabe que a qualquer instante ela irá passar aqui na Rádio dos Bons Velhos Tempos. Quantas músicas já ouviu aqui na Tágide, das quais já quase não se lembrava? Pois é, nós não deixamos que se esqueça. Basta ficar aí desse lado a fazer-nos companhia, que vai ser surpreendido a todo instante. Deixe ficar. Boa noite.
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0: E porque recordar é viver, vida é a coisa que não nos falta por aqui na Rádio dos Bons Velhos Tempos. Todos os dias temos grandes recordações só para si. Fique por aí a recordá-las comigo.
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Todas as grandes músicas de sempre passam aqui na tarde de hoje, como sempre, trouxe uma grande seleção musical que espero seja do seu agrado. A intenção é fazer-lhe uma boa companhia e ajudar a que a sua noite seja bem agradável. Obrigado por me fazer companhia aí desse lado.

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0: todas as grandes músicas de sempre passam aqui na Rádio Tágil. E para este final de madrugada trouxe uma grande seleção musical que espero seja do seu agrado. A intenção é fazer-lhe uma boa companhia e ajudar a que a sua noite seja bem mais agradável. Obrigado por me fazer companhia aí desse lado.
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3: E é só aqui na Tajid que consegue ouvir músicas de outros tempos, que já não ouvem mais lado nenhum. Eu trago-lhe todas as noites grandes recordações. Espero que goste. Fique por aí comigo.

0: Entre as 4 e as 7 da manhã, sou eu, Aurélio Luís, quem escolhe todas as músicas que vai ouvindo por aqui. A música da sua vida ainda não passou hoje, então fique por aí comigo, porque a qualquer momento ela vai passar, de certeza. Tenha uma excelente noite com a Tajit.
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0: Tão bom que é recordar. 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
0: Se só agora se ligou com a Tazid, saiba que até às 7 da manhã sou eu que estou online consigo a dar-lhe a ouvir músicas que pensava nunca mais ouvir na rádio. Sou Aurélia Luiz e é um prazer fazer-lhe companhia no final de cada madrugada. Obrigado por se juntar a nós em radiotazid.pt. Boa noite.
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Mais uma vez, boa noite. Está com a Rádio dos Bons Velhos Tempos. Aqui no final de cada madrugada passo para si muitas daquelas músicas que há tanto tempo já não ouvia na rádio. Eu sou Aurélio Luiz e faço-lhe companhia de segunda à sexta-feira entre as 4 e as 6 da manhã e ao fim de semana. Fico mais uma horinha consigo até às 7.

0: E cá estou eu nesta viagem até às 7 da manhã, aqui na Rádio dos Bons Velhos Tempos. Faça-me companhia, vai ver que vai mesmo valer a pena. Por aqui vão passando todas as músicas da sua vida.
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5: E porque recordar é viver, vida é coisa que não nos falta por aqui na Rádio dos Bons Velhos Tempos. Todos os dias temos grandes recordações só para si. Fico por aí a recordá-las comigo.

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0: E cá estou eu nesta viagem até às 7 da manhã, aqui na Rádio dos Bons Velhos Tempos. Faça-me companhia, vai ver que vai mesmo valer a pena. Por aqui vão passando todas as músicas da sua vida.
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0: E são assim as madrugadas da rádio aqui em radiotagit.pt. Muita música e muitas recordações musicais, como já não houve em mais lado nenhum. Que bom que é recordar. Obrigado por recordar comigo aí desse lado.
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0: Até às 7 da manhã sou eu que fico deste lado a escolher todas as músicas que por aqui vão passando. Eu sou a Aurélia Luiz e é um prazer estar deste lado a fazer-lhe companhia. Aqui.

0: Juntos neste início de dia aqui na Rádio dos Bons Velhos Tempos, vamos ouvindo e recordando grandes canções e grandes vozes de sempre. Algumas já quase não nos lembrávamos delas. E porque recordar é sempre tão bom, hoje trouxe uma mão cheia de boa música para ouvirmos juntos. Tenham um excelente fim de semana connosco.
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0: São já só 4 minutos que nos separam do final destas 3 horas comigo, a Aurélio Luís, aqui nas madrugadas de Tágido. Volto amanhã às 4. Volte comigo também, pois é um prazer tê-lo aí desse lado. Tenham um bom dia e até amanhã.
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5: E é mesmo só aqui na Tajid que consegue ouvir músicas que já não tocam em mais lado nenhum. Algumas aposto que já não se lembrava delas, verdade? Então façam-nos companhia, porque ainda há muitas mais para ouvir nesta manhã. Muito bom dia!

0: Juntos, nas manhãs da rádio, vamos ouvindo as músicas que nos marcaram a vida, que nos fazem recordar outros tempos e que em alguns casos até nos aceleram o coração. E isto só está a lhe dar a ouvir. Tenham um muito bom dia.
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0: Que bom que é recordar grandes músicas e melhor ainda que é recordá-las consigo. Bom dia, seja bem-vindo. 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
0: Olá, eu sou o Luís Delgado e estou consigo aqui nas manhãs da rádio até às 11 da manhã deste domingo em radiotagit.pt. Bom dia e muito obrigado por estar desse lado.

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1: E ao sabor de grandes músicas que vamos andando nesta manhã, aqui na emissão da Tágida em RadioTágida.pt. Eu sou o Luís Delgado e tenho muito gosto em entrar nas manhãs da rádio, na sua companhia.

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5: Uma capoeira onde morava uma família que era a família Galinácia. Era o pai, o galo Badalo, a mãe, a galinha Balbina.

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0: E se só agora chegou à nossa companhia, saiba que já iniciámos a viagem de hoje até às 9 da manhã, aqui mesmo na Rádio Tágide. Eu sou o Luís Delgado e faço-lhe companhia, como sempre, aos domingos neste horário. Seja então muito bem-vindo.
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0: E ao sabor de grandes músicas fomos andando nesta manhã aqui na emissão da Tágida em radiotágida.pt. Tenha então um excelente domingo, venha daí comigo até às 11 da manhã.
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0: Olá, seja muito bem-vindo à emissão da Rádio dos Bons Velhos Tempos. Esta é a única que lhe dá a ouvir músicas que você pensava que nunca mais ia ouvir na rádio. 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Tenha então um excelente dia.
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Se a sua vida tem uma música muito especial, pode ter a certeza que a qualquer momento a vai ouvir aqui na Tagente. Espero que a playlist que escolhi para esta manhã seja mesmo do seu agrado. Deixe ficar desse lado connosco.

0: Se recordar é viver, como se diz tantas vezes, então Notage do que não falta é vida. Recordamos aqui todos os dias grandes músicas e grandes cantores, muitos dos quais já nem se ouvia falar há muito tempo. Mas não nos esquecemos nem deixamos que se esqueça e é tão bom recordar.
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0: Informação com o jornalista Jerónimo Belo Jorge.
1: Bom dia. A Unidade Local de Saúde do Médio Tejo teve atribuídas 54 vagas para médicos recém-especialistas no âmbito do novo mapa nacional de vagas destinado a profissionais que concluíram a formação especializada. A informação foi avançada em comunicado pela ULS, que acrescenta que o reforço apresenta uma oportunidade estratégica para atrair novos especialistas para os concelhos do Médio Tejo. Ainda segundo esta Unidade de Saúde, as vagas destinam-se a médicos que concluíram o internato médico e que se encontram em condições de ingressar na carreira especial médica, distribuindo-se por três grandes áreas: 19 para a Medicina Geral e Familiar, 2 para a Saúde Pública e 33 para especialidades hospitalares. Em conjunto, abrangem áreas clínicas fundamentais para o funcionamento integrado da ULS do Médio Tejo, desde a resposta de proximidade nos cuidados de saúde primários até à atividade hospitalar diferenciada. O Médio Tejo vai manter em 2026 a estratégia de ataque inicial musculado aos incêndios rurais e apostar no pré-posicionamento de meios nos períodos mais críticos. Este ano o DECIR subregional tem uma ligeira redução de meios humanos num verão em que a Proteção Civil antecipa como complicado devido à existência de muito material combustível acumulado e muitas árvores tombadas por causa da depressão Christine. O Comandante Subregional de Emergência e Proteção Civil do Médio Tejo, David Lobato, deixou alertas sobre as consequências das tempestades que vêm agravar o risco de incêndios. O Médio Tejo vai manter em 2026 a estratégia de ataque inicial musculado aos incêndios rurais e apostar no pré-posicionamento de meios nos períodos mais críticos. Este ano o DECIR subregional tem uma ligeira redução de meios humanos num verão em que a Proteção Civil antecipa como complicado devido à existência de muito material combustível acumulado e muitas árvores tombadas por causa da depressão Christine. O Comandante Subregional de Emergência e Proteção Civil do Médio Tejo, David Lobato, deixou alertas sobre as consequências das tempestades que vêm agravar o risco de incêndios. O Comandante Subregional do Médio Tejo da Proteção Civil destacou como uma das principais novidades de 2026 o reforço da utilização de retardante no combate aos incêndios rurais.
2: Olha, além daquilo que é a disponibilidade extraordinária dos corpos bombeiros, do ICNF, da Unidade de Proteção e Socorro, da AFOCEL, que todos vão ter meios cá na nossa sub-região, aquilo que destaca as principais medidas é o uso retardante nos aviões que estão circundantes àquilo que é a nossa sub-região, portanto Santarém, que já tinha, Provença Nova e Cernache, que são aqueles que se colocam cá mais rápido, mas também Viseu e Vila Real já numa fase, já não será tão fácil de virem cá abaixo. E isso sim, isso é, são melhorias. E depois aquilo que é o processo de planeamento, temos vindo a consolidar com os municípios naquilo que é o planeamento municipal, portanto naquilo que é o apoio logístico que tem, no pré-posicionamento das próprias equipas, falámos ali, como vocês ouviram, os kits de juntas de freguesias e as associações de caçadores, tudo pessoas muito disponíveis para nos ajudar naquilo que é o combate inicial. E é aí que não tínhamos dúvidas que é aí que ganhamos os incêndios.
1: Durante o período de maior risco, entre julho e setembro, o dispositivo do Médio Tejo vai contar com 136 equipas, 448 operacionais, 135 veículos e 4 máquinas de rasto, propriedade dos municípios de Abrantes, Ferreira do Zêzere, Mação e da Comunidade Intermunicipal do Médio Tejo e ICNF. Os corpos de bombeiros representam a maior componente do dispositivo, com 107 equipas e 384 operacionais, complementados por equipas de sapadores florestais, da Unidade de Emergência e Proteção e Socorro da GNR e também da Focelca. De notar que um dos helicópteros vai ficar no Centro de Meios Aéreos de Cerdoal, entrou em funcionamento esta sexta-feira, dia 15. Ao nível aéreo, o dispositivo prevê até 4 meios na fase delta entre julho e setembro, incluindo helicópteros, bombardeiros, ligeiros e pesados. Uma nova imagem, reorganização do recinto, aposta na economia local e em produtos endógenos, como o presunto e concertos com Evandro, Sara Correia, Vizinhos e Rosinha. Foi desta forma que foi apresentada a Feira Mostra de Mação, que vai acontecer este ano, entre os dias 1 a 5 de julho. De acordo com o Presidente da Câmara Municipal de Mação, José Fernando Martins, o certame pretende afirmar-se como um dos maiores momentos de promoção do concelho. O Presidente da Autarquia explicou que a nova imagem foi concebida para representar os costumes, tradições, gastronomia e produtos endógenos de maçã.
3: O presunto será um dos grandes símbolos desta edição. E a este propósito remeto para a divulgação que foi feita da primeira e da segunda edição, da segunda e da terceira edição da Feira Mostra, anos recuados, em que o cartaz da segunda-feira mostra apresentou-se com um cartaz que dizia: o presunto será rei. Portanto, 30 anos atrás, o cartaz dizia, da feira, dizia que o presunto será rei. E no ano seguinte, a terceira edição, a feira mostra apresentou um encontro para o conhecimento do presunto de maçã. Portanto, 30 anos depois, entendemos que vale a pena valorizar isto e, por isso, este ano e esta edição, escolhemos o presunto como um dos grandes símbolos desta edição. E também aqui encontramos o lançamento da iniciativa Mostra o Presunto, que será uma ação divertida e participativa, promovendo interação entre visitantes, expositores e participantes. O objetivo é valorizar um dos produtos mais identitários do concelho, obviamente o presunto.
1: A Feira Mostra de Maçã é o principal certame anual deste concelho. A Festa do Espírito Santo, também conhecida como Festa do Bolo, regressa a Sardual a 24 de maio com missa campal, procissão e almoço comunitário, numa celebração secular ligada ao património religioso e cultural do concelho. Esta festa tem uma importância muito grande porque segue o ciclo pascal e é uma tradição bastante enraizada na comunidade, afirmou o presidente da Câmara de Sardual, Pedro Rosa. Segundo o autarca daquele município no distrito de Santarém, existem registros de que a celebração já se realizava em 1470. As cerimónias vão começar de manhã do dia 24 de maio, com a Eucaristia Campal na Praça da República, acompanhada por Guarda de Honra dos Bombeiros Municipais e Filarmónica União Sardualense. Durante as celebrações, 20 jovens vestidas de branco vão transportar à cabeça os tabuleiros com pão benzido, simbolizando a dádiva às populações mais desfavorecidas, tradição associada às antigas festividades do Espírito Santo. Após a missa, terá lugar a procissão até ao convento de Santa Maria da Caridade, integrando figuras trajadas à maneira do final do século XIX, numa recriação histórica das celebrações antigas do concelho. A procissão culmina com o tradicional bodo, um almoço comunitário aberto à população e visitantes, preparado em parceria com a Santa Casa da Misericórdia. A Câmara de Proença Nova, no distrito de Castelo Branco, está a promover uma campanha de angariação de fundos para implementar uma rede de apoio a populações isoladas em situações de emergência. A iniciativa surge na sequência dos impactos provocados pelas tempestades recentes, em particular pela depressão Christine, que evidenciaram uma maior condição de vulnerabilidade de várias localidades do concelho de Proença Nova, a períodos prolongados sem energia, comunicação ou sem acessos. A campanha Rede de Apoio a Pessoas Isoladas de Proença Nova já se encontra ativa na plataforma de financiamento colaborativo PPL, onde irá permanecer até 4 de agosto para angariar 74 mil euros para a implementação de uma rede municipal de proximidade destinada a apoiar as populações isoladas em situações de emergência. Capacitar a comunidade para agir com consciência na proteção das vítimas de violência doméstica para uma resposta mais próxima e eficaz é o principal objetivo das ações de prevenção que o município de Abrantes, em colaboração com as forças de segurança e com as juntas de freguesia, vai realizar nas freguesias do concelho durante o mês de maio e também no início de junho. Esta terça-feira, dia 19 de maio, acontecem ações em Mouriscas e Bemposta, em Mouriscas às 10h30 da manhã e em Bemposta às 2h30 da tarde, no dia 20 de maio em Fontes às 2h30 da tarde, em Aldeia do Mato e Souto, também no dia 20, às 16h15. Depois, no Carvalhal, no dia 26, às 10h30 da manhã, e em Rio de Moinhos, dia 26, às 15h30. Em São Facundo e Valtas Mós, dia 28 de maio, às 14h30. Em São Miguel do Rio Torto e Rocio Sul do Tejo, dia 28 de maio, às 18h. E em Alvega e Concavada, dia 3 de junho, às 2h30 da tarde. Antes de fechar esta edição, vou dizer-lhe que hoje há futebol e na primeira divisão distrital joga-se a penúltima jornada do Campeonato Distrital de Santarém. Jogos de hoje: Fazendense Alquenense, Entroncamento Águias, Abrantes e Benfica Amiense, Riachense Torres Novas, Cartaz Pontevel, Cruxense Maçã e Oriense Arepa. Em primeiro lugar está a equipa do Fazendense, tem 70 pontos. Em segundo lugar, o Maçã tem 67. Na terceira posição há duas equipas a disputar o pódio. O Torres Novas está em terceiro, tem 57, e em quarto lugar está a equipa do Porto Alto com 56. No final da tabela, o Riachense é o 14º, tem 20 pontos, 15º o Cartaz com 19, 16º e último e já despromovido o Tramagal Sport União com 8 pontos. Há também a terceira jornada da fase de apuramento de campeão da 2ª Divisão Distrital. Os jogos são Moçarriense, Salvaterrense, Vasta Gama Pego e Atalaiense Oriquense. Quanto ao Inatel, são as meias finais na Série 1. Os jogos são Passo dos Negros, Estevão Portimonense e 6 Sapegões. Este ano há também o jogo de apuramento do 5º classificado, uma vez que o distrito de Santarém coloca na fase nacional do Inatel 5 equipas. Deste modo, os vencedores do Tramaga Sabaixeira e Invenes Figueirense vão jogar também no próximo fim de semana para apurar o 5º classificado. Todos os jogos acontecem na Festa do Futebol, na Chamusca, dia 23 de maio, ou seja, no próximo sábado. Já as meias finais da Série 2 têm o Carvoeira a ir até Montinhos dos Pegos e os Esparteiros a receberem a equipa do Recreio. A final acontecerá igualmente na Festa do Futebol na Chamusca, a 23 de maio. É tudo quanto a notícias. Tenha um ótimo domingo. Bom dia.

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6: Bom dia, seja muito bem-vindo. Está a ouvir a Rádio Tagem, daquela que lhe dá a ouvir grandes recordações. Obrigado pela sua companhia nas manhãs de fim de semana da sua rádio.

Espero que lhe saiba tão bem assim ouvir as músicas que trouxe para esta manhã, como sabe a mim, passá-las e ouvi-las aqui deste lado. Foram escolhidas a dedo para lhe fazer a melhor companhia possível. Seja muito bem-vindo.

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0: Olá Viva, bom dia e é tão bom saber que está aí desse lado para ouvir todas as músicas que escolhi para passar esta manhã. Espero que goste, um excelente dia e um bom domingo.
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0: Olá, muito bom dia, está com a Tágid em www.radiotagid.pt. Para além das grandes músicas que trago para si esta manhã, também pode espreitar as últimas notícias nacionais, internacionais e ainda do mundo da música no nosso site com o carinho da Media One. Seja então, muito bem-vindo.
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E assim vai acontecendo mais uma manhã de domingo com a melhor música de sempre. É assim na Rádio dos Bons Velhos Tempos, todos os dias, 24 horas por dia. Seja muito bem-vindo à Tágide.

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1: Bom dia. A Frente Comum dos Sindicatos da Administração Pública insistiu esta semana na necessidade do Governo fazer aumentos intercalares de salários este ano e apelou à participação dos funcionários públicos na greve geral de 3 de junho. Em conferência de imprensa, pouco depois da CGTP ter apresentado o pré-aviso de paralisação geral para o início de junho, o coordenador da Frente Comum, Sebastião Santana, afirmou que o Governo age com uma cegueira em relação às necessidades de quem trabalha.
2: A situação só se agravou com... É público e notório o aumento do preço da habitação, dos combustíveis, do cabaz alimentar, e quatro meses depois da entrega deste pedido de negociação para aumentos intercalares de salários, o Governo continua a remeter-se ao silêncio. Isto tem duas grandes linhas de análise da nossa parte. A primeira é um total desrespeito pela lei da negociação, em que, perante uma proposta, o Governo está três meses calado, abstraindo-se da necessidade de cumprir a lei e de sentar à mesa e negociar. E depois, uma cegueira em relação às necessidades de quem trabalha. Porque este aumento de custo de vida, quando comparado com aquilo que foram os parcos, e eles chamaram aumentos, mas é melhor chamar-lhe atualização salarial, que se verificou em janeiro, já foi à vida há muito tempo. Portanto, não só continua a ser urgente, como mais que justo, um processo que leva a um aumento intercalar de salários, e no caso concreto, tratando-se da Frente Comum dos Trabalhadores da Administração.
1: Sebastião Santana lembrou que, a 14 de janeiro, a Frente Comum entregou ao Executivo um pedido de negociação de um aumento intercalar de salários e disse que até ao momento o Governo continua a remeter-se ao silêncio. Como foi noticiado, o Ministro das Infraestruturas, Miguel Pinto Luz, passou por Abrantes Constância e Vila Nova da Barquinha no dia 29 de abril, na agenda à Estrada Nacional 2, em Alfarede e nos Espinhaço de Cão, as estações ferroviárias, a conclusão do IC9 e depois a ponte sobre o Tejo, entre Praia do Ribatejo e Constância Sul. Passados 15 dias, sobre a visita do governante, questionámos o Presidente da Câmara de Vila Nova da Barquinha sobre desenvolvimentos que tenham existido desde a visita até agora. Manuel Morato confirma que o gabinete do Ministro já pediu documentos que lhe foram apresentados na altura.
3: Houve um contacto por parte do gabinete do Sr. Ministro no sentido de lhe enviarmos a apresentação que tínhamos lá feita e de estabelecer aqui um elemento de contacto com eles, com o gabinete do Sr. Ministro. E, portanto, ele está aparentemente a trabalhar na proposta, porque se não tivesse, não pedia este contacto. Mas ainda não há desenvolvimentos a partir daí.
1: Em Abrantes, na reunião do Executivo Municipal, o vereador João Morgado do PSD também questionou o Presidente sobre algum tipo de desenvolvimento após a visita do Ministro Miguel Pinto Luz. A questão não foi respondida em reunião de Câmara, mas à margem, a Antena Livre colocou a mesma questão a Manuel Jorge Vale Matos.
4: De lá para cá, estamos em contacto com as infraestruturas de Portugal, preocupados, muito preocupados com esta questão do Espinhaço de Cão e do trânsito alternativo. Aquilo que percebemos é que o país está a tentar resolver questões prioritárias, que é onde as estradas estão completamente fechadas e que, digamos, esta estrada aqui entra numa segunda prioridade. Mas há terceiras e quartas e quintas e sextas prioridades. Nós sentimos da abordagem do Sr. Ministro que o investimento que tem que ser ali feito no Espinhaço de Cão é muito significativo e isso também e deixou a esperança que o mais rápido possível, e sabemos que as infraestruturas de Portugal estão a trabalhar nesse estudo e nesse projeto de requalificação. Relativamente à questão da desclassificação ou do protocolo, também ficou muito presente que, em princípio, e vamos começar a estabelecer essa ligação com as infraestruturas de Portugal para estabelecer um protocolo.
1: Aguardam-se ainda medidas em concreto após Miguel Pinto Luz ter tomado conhecimento da realidade das acessibilidades do território nacional. O tema surgiu o ano passado, em julho, quando a vereadora do PSD, no Executivo da Câmara de Vila Nova da Barquinha, levou o assunto à reunião. Paula Gomes da Silva alertou a Câmara e denunciou o sentimento de falta de segurança que se vive na população de Praia do Ribatejo por causa da presença dos javalis nas ruas da localidade e também no Parque Infantil, onde brincavam crianças. Esta quarta-feira, em reunião do Executivo, a vereadora voltou a deixar o alerta, até porque, como disse, há uma enorme densidade populacional de javalis e creio mesmo que o número tenha duplicado. A Antena Livre, o Presidente da Câmara, Manuel Morato, confirmou o problema com os javalis, mas para além do alerta ao ICNF, pouco mais o município pode fazer.
3: E foram contactadas, o que acontece é que as associações de caçadores não podem caçar naquela zona, por duas razões.
5: Zona habitacional.
3: Zona habitacional e zona militar. Contactámos os militares no sentido de os sensibilizar para este problema e foi contactado o anterior comandante do Regimento de Engenharia e o atual já sobre o mesmo assunto. Eles tomaram boa nota, mas não sei o que fizeram, portanto também não vou imiscuir no assunto da propriedade militar. E da parte do ICNF, a única recomendação que foi que é executível pelo município foi a colocação de sinalização na estrada de acesso para que os condutores tenham a devida advertência. Falo qual?
5: Com os javalis dentro da localidade.
3: Eles não sabem ler os sinais e, portanto, eles gostam de ir dentro da localidade e, portanto, vamos ter aqui, continuar a ter este problema. As associações de caçadores, a única coisa que fazem é a colocação de algumas armadilhas fora, que os afasta pelo cheiro. Mas parece-me que eles estão-se a habituar ao cheiro e, portanto, não...
5: Pelos vistos já duplicaram a população.
3: Já duplicaram a população e que vamos ter aqui um problema gravíssimo nos próximos tempos, até porque eles se refugiam, por aquilo que eu percebi, em terrenos militares.
1: O javali à solta continua a assustar a comunidade de Praia do Ribatejo. Os especialistas apelam às organizações que assumam a promoção de ambientes de trabalho saudáveis com prioridade estratégica, reforçando a qualidade de liderança, reorganizando o trabalho e apostando numa intervenção estruturada na área da saúde mental. Nas recomendações que constam do novo relatório do Laboratório Português de Ambientes do Trabalho Saudáveis, a que a Agência Lusa teve acesso, os peritos lembram que o compromisso das chefias com o bem-estar continua a ser uma das áreas mais frágeis, como explica Tânia Gaspar.
6: A minha percepção, por um lado, a expectativa é boa, exatamente por este clima de maior aceitação, valorização e abertura em relação ao tema, nomeadamente naquilo que me diz mais próximo à psicologia, não é? E ao trabalho que a psicologia da saúde e do trabalho e da saúde ocupacional pode fazer pelas empresas e pelas pessoas. Isso está muito melhor. Eu sinto no princípio quase que aquilo era uma coisa estranha, não é? E nós pensávamos vagamente que não se podia chamar gabinete de psicologia porque senão ninguém lá ia, não é? Portanto, ainda andávamos a ver que nome é que havíamos de dar ao gabinete, que é para as pessoas, não é? Portanto, haver ali uma... definitivamente, acho que as pessoas têm uma ideia mais aberta e séria sobre o que é que podemos fazer. Agora, daqui para o compromisso, não é? De realmente as pessoas acharem que isto faz parte e é um eixo e um pilar fundamental das empresas, temos que continuar para aí. Eu tenho muita expectativa em duas coisas. Por um lado, os trabalhadores mais novos vão exigir mais isso, e por outro lado, as lideranças também vão ficando cada vez mais novas.
1: Recomendo uma reorganização do trabalho de forma mais previsível, justa e sustentável. Nuno 14, diretor do Departamento de Urgência e Medicina Intensiva da Unidade Local de Saúde do Médio Tejo, foi eleito o primeiro presidente do Colégio da Especialidade de Medicina de Urgência e Emergência da Ordem dos Médicos, assumindo a liderança no primeiro órgão técnico da nova especialidade. Os Colégios da Especialidade da Ordem dos Médicos são os órgãos técnicos fundamentais na organização da formação médica especializada. Na Medicina de Urgência e Emergência, este primeiro colégio terá um papel determinante na estruturação de uma nova especialidade, essencial para reforçar segurança dos doentes, qualificar a resposta clínica e garantir uma maior sustentabilidade aos serviços de urgência, tanto no contexto hospitalar como no pré-hospitalar. Para o LIS do Médio Tejo, este mandato tem um significado institucional particularmente relevante. Nuno 14 desenvolve há quase 18 anos uma parte expressiva do seu percurso profissional nesta instituição, onde tem assumido responsabilidades clínicas e de direção nas áreas centrais de resposta ao doente crítico. Para Nuno 14, esta nova responsabilidade deve ser entendida como uma missão coletiva. O Governo alargou o prazo para as empresas entregarem ao Fisco a declaração do IRC relativa a 2025, estendendo o limite até 19 de junho, indicou o Ministério das Finanças. A decisão de prorrogar o prazo foi tomada pela Secretária de Estado dos Assuntos Fiscais, Cláudia Reis Duarte, através de um despacho, tendo em consideração as repercussões das tempestades no início do ano no tecido empresarial. Portugal Continental vai estar até quinta-feira da próxima semana com níveis elevados de concentração de pólen na atmosfera, enquanto as regiões autónomas vão manter valores baixos. Segundo as previsões do Boletim Polínico da Sociedade Portuguesa de Alergologia e Imunologia Clínica, todo o território continental vai estar durante a próxima semana com níveis elevados de concentração de pólen na atmosfera, sobretudo as árvores da oliveira, pinheiro e sobreiro e das ervas gramíneas, tanchagem, azeda, urtiga e urticáceas, incluindo a parietária. As notícias ficam por aqui. Continuação de uma ótima manhã. Bom dia.

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4: 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No início de cada manhã do domingo, cabe-me a mim, Luís Delgado, escolher todas as músicas que por aqui vão tocando. Obrigado por me fazer companhia desse lado. Deixe-se ficar. Tenha uma excelente manhã.

Se só agora se ligou connosco, seja muito bem-vindo. Saiba que no início desta manhã de domingo na Tágide, até às 11 sou eu, Luís Delgado, quem escolhe todas as músicas que vão tocando por aqui. Tenha um grande domingo com a rádio dos bons velhos tempos.

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0: E assim caminhamos juntos nesta manhã com muita música. É tão bom ter a sua companhia aí desse lado. Muito bom dia, seja muito bem-vindo à Tágide. 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
0: Na Rádio dos Bons Velhos Tempos passam todas as músicas da sua vida. Obrigado por estar aí comigo. Tenha uma excelente manhã.

0: E assim acontece nas manhãs da Tajid, irmos lá atrás no tempo buscar grandes músicas. Eu diria até as melhores músicas de sempre. É aqui na Rádio dos Bons Velhos Tempos que pode ouvir todas as músicas da sua vida. Eu sou o Luís Delgado e desejo-lhe uma manhã fantástica na nossa companhia.
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0: Se só agora se ligou à Rádio Tágide, saiba que sou o Luís Delgado e que faço esta viagem consigo entre as 7 e as 10 da manhã do domingo. Uma viagem cheia de grandes músicas que tenho todo o gosto em partilhar consigo.
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a todos, muito bom dia. Bem-vindos sejam a mais uma edição do Para Cá de 80. Já sabe que é algo que acontece aos fins de semana, sábados e domingo, das 11 ao meio-dia, em que entramos na máquina do tempo e voltamos novamente à década de 80. Eu sou a Quina Oliveira, que faz esta viagem convosco aqui na Rádio Itagi, da Rádio dos Bons Velhos Tempos. E vocês devem estar-se a perguntar, mas porquê que tu foste buscar uma música que não é dos anos 80, mas sim dos anos 70? Eu passo a explicar. Este tema voltou a ser novamente grande em 1983 através de um filme. Dava pelo nome de Negócio Arriscado e contava com a participação de um senhor que na altura ainda era um jovem, não é? Que estava a começar as lides cinematográficas e que hoje é considerado como um dos melhores, pelo menos eu acho, isso agora são gostos pessoais, não é? Que dá pelo nome de Tom Cruise, que aparecia no meio de uma sala com uma camisa vestida e apenas em trussos, portanto, não era boxers, na altura eram mesmo trussos, cueca masculina, a cantar e a dançar este tema. Portanto, o tema originalmente é de 78, pertence a Bob Seger, só que a verdade é que o Tom Cruise deu novamente vida, se é que assim possamos dizer, em 1983, no filme Negócio Arriscado. Daí o facto de ter ido buscar este old-time rock and roll do Bob Seger. Fiquem por aí, hoje é sim uma emissão com muita música, poucas palavras. Às vezes também sabe bem, fui fazer aquelas tipo pesca, sabem? Pescar aqui, pescar ali. E sei isto. Olha, eu espero que vocês gostem e fiquem por aí. Pode ser? Até já!

conheceram a voz fantástica de Cyndi Lauper com o tema Change of Heart. Depois disso, o camaleão do mundo da música, o Sr. David Bowie, com o tema Blue Jean. Kim Wilde, Kids in America, menina bonita dos anos 80. Kim Carnes, Bette Davis Eyes, esta voz rock incrível. Sheena Easton, uma das meninas bonitas de Prince, com Morning Train, The Waterboys, The Hole of the Moon e Blossom, Imagination. Hoje está a ser uma missão com apenas música, sem muitas palavras, porque de vez em quando também sabe bem. Portanto, daqui a mais uns minutinhos, quando esta coisa toda estiver quase a chegar ao fim, eu voltarei novamente para elucidar quem passou por cá e com que temas. Eu, sinceramente, estou um bocado constipada e um bocadinho fanhosa, portanto, daí a não estar com grandes vontades para conversar. E vocês sim, curtem música. Boa, até já.

Walking on Sunshine. Ainda hoje o pessoal dança com uma alegria completa esta música. Depois disso, os Laid Back Sunshine Reggae, os Culture Club com Karma Chameleon, os Duran Duran The Reflex e esta senhora que deu a volta à cabeça de muitos rapazinhos na altura, que dá pelo nome de Samantha Fox. Nothing's Gonna Stop Us Now. Stop Us or Stop Me? Stop Me. Nothing's Gonna Stop Me Now. Exatamente, confundi. Também é outra música, Nothing's Gonna Stop Us Now. Isto realmente, os temas têm, tu gosto todos os mesmos títulos. Kieran Oliveira, sábado, domingos, 11h30, Rádio Tágito, a rádio dos bons velhos tempos, aqui na Máquina do Tempo, para uma viagem que dá pelo nome de Para Cá de 80. Espero a vossa companhia no próximo sábado. Deixo-vos com Eddie Grant, Electric Avenue, e até lá.

0: Informação com o jornalista Jerónimo Belo Jorge.
1: Bom dia. O Médio Tejo vai manter em 2026 a estratégia de ataque inicial musculado aos incêndios rurais e apostar no pré-posicionamento de meios nos períodos mais críticos. Este ano o DECIR subregional tem uma ligeira redução de meios humanos num verão em que a Proteção Civil a dissipa como complicado devido à existência de muito material combustível acumulado e muitas árvores tombadas por causa da depressão Christine. O Comandante Subregional de Emergência e Proteção Civil do Médio Tejo, David Lobato, deixou alertas sobre as consequências das tempestades que vêm agravar o risco de incêndios.
2: Porque o material combustível continua todo na floresta, já lá estava. Estava era de outra forma. Tínhamos árvores em pé, agora temos árvores deitadas no chão. E o mato lá estava, e aí sim, aquilo que choveu, a proliferação de matos e de combustíveis finos, e isso poderá ser um constrangimento para aquilo que é o combate.
1: E em termos de planeamento, obriga a um planeamento diferente o facto de o combustível estar lá, mas estar de forma diferente?
2: Sim, possivelmente vamos ter que fazer pré-posicionamentos muito mais cedo do que estávamos que era expectável, e se calhar nos estados de prontidão que temos especial, vamos ter que começar a fazer pré-posicionamentos de outra forma, e a matriz que temos no nosso plano de operações prevê exatamente isso. Está preparado para, a partir de EPE 2 ou 3, termos 5 ou 6 ou 7 ou 10 equipas pré-posicionadas fora daquilo que é, ou seja, ter aquele ataque musculado, termos brigadas pré-posicionadas em sítios estratégicos para ir àqueles locais que temos mais problemática, porque não tínhamos dúvidas que a sul da sub-região temos uma matéria combustível, e a norte da sub-região, portanto os municípios, a norte de Abrantes, o Orém, o Ferreira, o Sardual, o Mação, temos sempre aqui uma diferenciação daquilo que é a Barquinha, daquilo que é o entroncamento, daquilo que é a Alcanena, daquilo que é Torres Novas, e sim, sinceramente vamos fazer pré-posicionamentos nesses locais onde temos a probabilidade de termos grandes incêndios.
1: Durante o período de maior risco, entre julho e setembro, o dispositivo do Médio Tejo vai contar com 136 equipas, 448 operacionais, 135 veículos e 4 máquinas de rasto, propriedade dos municípios de Abrantes, Ferreira do Zêzer, Mação e da Comunidade Intermunicipal do Médio Tejo e ICNF. Os corpos de bombeiros representam a maior componente do dispositivo, com 107 equipas e 384 operacionais, complementados por equipas de sapadores florestais, da Unidade de Emergência e Proteção e Socorro da GNR e também da Focelca. De notar que um dos helicópteros vai ficar no Centro de Meios Aéreos de Sardual, entrou em funcionamento esta sexta-feira, dia 15. Ao nível aéreo, o dispositivo prevê até 4 meios na fase delta entre julho e setembro, incluindo helicópteros, bombardeiros, ligeiros e pesados. De 18 a 29 de maio, o Campo Militar de Santa Margarida volta a ser palco para o exercício Orion 2026. Trata-se do maior exercício do Exército Português. É um exercício a nível operacional e tático que treina o Battle Group Europeu no planeamento e condução de uma operação de gestão de crises da União Europeia e a Brigada de Intervenção do planeamento e condução de uma operação ao abrigo do artigo 5º da NATO. No âmbito deste exercício internacional, Orion 26 será igualmente certificada a Companhia de Atiradores da Zona Militar da Madeira. No exercício Orion participam militares de 5 países, de Portugal, de Espanha, França, Itália e Roménia, num total de participantes superior a 1.300 militares. Proprietários florestais pedem o prolongamento do prazo para a limpeza dos terrenos para prevenir incêndios rurais, pelo menos até ao final de junho, como nas áreas afetadas pelas tempestades, apontando a falta de mão de obra e o aumento de custos. A afirmação é de Luís Damas, presidente da Direção da Federação Nacional das Associações de Proprietários Florestais. Os trabalhos para a gestão de combustível na rede secundária e no âmbito das medidas de prevenção de fogos rurais foram estipulados até 31 de maio em geral e até 30 de junho nos concelhos abrangidos pela declaração de calamidade por causa das tempestades de janeiro e fevereiro, mediante o despacho dos secretários de Estado, da Proteção Civil e também das Florestas. Luís Damas defende que o prazo deve ser estendido para todos até junho.
3: Pronto, a situação, o Governo, para as zonas afetadas, prorrogou o prazo. Para as outras, não. O que nós pedíamos é que se prorrogue também o prazo igual às zonas onde houve a tempestade, porque as condições, tem tudo a ver com as condições climatéricas, não deixou fazer, e como os solos têm muita água, quem cortar agora esses materiais finos à volta das casas, isso é capaz de ter que fazer essa operação uma vez ou se calhar duas, portanto, e como há muita água no solo disponível, quando vier o calor estes materiais finos que todos antes são limpos vão arrebentar novamente e vão ficar fora da lei, porque vai atingir aquela altura que a lei diz que tem que ser cortados. Portanto, como as condições ainda estão, choveu, está assim o tempo ainda esquisito, as temperaturas baixaram novamente, pedíamos que houvesse mais tempo para que as pessoas tivessem tempo e não logo a multa, como já foi aí frisado, que pelo Estado ou pelo Governo, pelos proprietários têm que limpar.
1: O dirigente da Federação Nacional das Associações de Proprietários Florestais salientou que os trabalhos têm tudo a ver com as condições meteorológicas. A PSP deteve nos primeiros 4 meses deste ano 1.356 condutores por falta de carta de condução, uma média de 11 por dia, na sequência de 7.027 operações de prevenção e fiscalização rodoviárias, foi divulgado esta semana. Segundo a PSP, entre 1 de janeiro e 30 de abril, foram fiscalizados 239 mil condutores, para além da falta de carta de condução, foram registadas 75.947 contraordenações e 4.262 crimes rodoviários, a maioria dos quais por excesso de álcool no sangue. De acordo com os dados da PSP, durante todo o ano de 2025, foram efetuadas 3.886 detenções por este crime rodoviário de falta de carta de condução, mais 1.170 casos do que em 2024, correspondendo a um aumento aproximado de 43%. O Grupo de Apoio à Criação da Freguesia de Val das Mozes, em Abrantes, lamenta o silêncio da Assembleia da República sobre o processo, admitindo avançar com um protesto caso não haja esclarecimentos céleres. Em comunicado, o movimento refere que continua sem resposta formal da Assembleia da República, apesar da proposta de reposição da freguesia ter sido aprovada por unanimidade a 1 de abril. Em resposta a questões colocadas pela Agência Lusa, a Comissão Parlamentar do Poder Local Coesão Territorial indicou que estão em apreciação, nesta altura, 13 processos de desagregação de freguesias a nível de todo o território nacional. No entanto, segundo a Comissão Parlamentar, ainda não foi iniciada a apreciação concreta de qualquer processo. Antes de fechar esta edição, vou dizer-lhe que hoje há futebol e na primeira divisão distrital joga-se a penúltima jornada do Campeonato Distrital de Santarém. Jogos de hoje: Fazendense Alcanense, Entroncamento Águias, Abrantes e Benfica Amiense, Riachense Torres Novas, Cartaxo Pontevel, Cruxense Mação e Oriense Arepa. Em primeiro lugar está a equipa do Fazendense, tem 70 pontos. Em segundo lugar, o Mação tem 67. Na terceira posição há duas equipas a disputar o pódio. O Torres Novas está em terceiro, tem 57 e em quarto lugar está a equipa do Porto Alto com 56. No final da tabela, o Riachense é o 14º, tem 20 pontos, 15º o Cartaxo com 19, 16º e último e já despromovido o Tramagal Sport União com 8 pontos. Há também a terceira jornada da fase de apuramento de campeão da 2ª Divisão Distrital. Os jogos são Moçarriense, Salvaterrense, Vasta Gama Pego e Atalaense Oriquense. Quanto ao Inatel, são as meias finais na Série 1. Os jogos são Passo dos Negros, Estevense e 6 Apegões. Este ano há também o jogo de apuramento do 5º classificado, uma vez que o distrito de Santarém coloca na fase nacional do Inatel 5 equipas. Deste modo, os vencedores do Tramaga Sabaixeira e Invenes Figueirense vão jogar também no próximo fim de semana para apurar o 5º classificado. Todos os jogos acontecem na Festa do Futebol, na Chamusca, dia 23 de maio, ou seja, no próximo sábado. Já as meias finais da Série 2 tem o Carvoeiro a ir até Montinhos dos Pegos e os Esparteiros a receberem a equipa do Recreio. A final acontecerá igualmente na Festa do Futebol na Chamusca a 23 de maio. É tudo quanto a notícias. A Antena Desportiva vem depois das 3:30 da tarde. Ótimo domingo, bom fim de semana, bom dia.

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0: Boa tarde com a Rádio Tágia de .pt. Eu sou o Arthur Silva e levo até si o melhor da música da rádio dos bons velhos tempos. Aqui a expressão recordar é viver faz todo o sentido. Mas não faria o mesmo sentido se você não estivesse desse lado. Obrigado pela sua companhia. Tenha um excelente domingo.
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4: Obrigado por estar ligado connosco. Eu sou o Arthur Silva e estou consigo até às 16 horas aqui na Rádio Target, com a melhor música e a promessa de que vai adorar esta tarde.
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0: Não imagina como é bom estar consigo aí desse lado a ouvir a música que selecionei para si nesta tarde de domingo. Esteja onde estiver, quero que saiba que desejo que esteja a ter um grande fim de semana. Fique ligado em radiotagide.pt. Boa tarde.
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0: Não tenho dúvidas que ficou com pena de que a música que ouviu chegou ao fim. Mas não desanime, com certeza que vai passar mais vezes. As que vão tocar a seguir, de certo que também vai gostar. E muito. 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Tenha uma boa tarde.
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0: Gostou do som que ouviu? Aposto que sim. Vai poder escutar muitas mais recordações aqui em radiotagido.pt, onde o nosso objetivo é rodar as melhores dos bons velhos tempos. Boa tarde.
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5: Obrigado por estar ligado connosco. Eu sou o Arthur Silva e estou consigo até às 16 horas aqui na Rádio Target, com a melhor música e a promessa de que vai adorar esta tarde.
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0: Eu sou o Arthur Silva e estou consigo aqui na Rádio Tágido para levar até si aquela música da qual já sentia saudades. Tenha um excelente fim de semana com a Rádio dos Bons Velhos Tempos. 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
5: É por estas músicas de que esperava? Claro que sim. Continuo ligado em radiotargido.pt e continuo a recordar a música dos bons velhos tempos. Boa tarde.
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0: Nada melhor que uma tarde de domingo ouvir aquele som que nos faz sentir bem. Eu sou o Arthur Silva e estou aqui em radiotagide.pt. Obrigado pela sua companhia, é um prazer enorme estar consigo.
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0: Do meio-dia até às 16 horas, aquela música que tanto gosta vai tocar aqui na Rádio dos Bons Velhos Tempos. Fique por aí, que a sua preferida vai tocar brevemente. Boa tarde.
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0: 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Continue ligado em radiotagide.pt e desfrute do melhor som. Eu sou o Arthur Silva e desejo-lhe um excelente fim de semana.
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0: Boa tarde com a Rádio Tagia de .pt. Eu sou o Arthur Silva e levo até si o melhor da música da Rádio dos Bons Velhos Tempos. Aqui a expressão recordar é viver faz todo o sentido. Mas não faria o mesmo sentido se você não estivesse desse lado. Obrigado pela sua companhia. Tenha um excelente domingo.
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4: É ao sabor de grandes músicas que vamos andando nesta tarde aqui na emissão da Tágide em radiotágide.pt. Tenha um ótimo domingo, venha daí comigo até às 19 horas.

0: é ao sabor de grandes músicas que vamos andando nesta tarde aqui na emissão da Tágide em radiotágide.pt. Tenha um ótimo domingo. Venha daí comigo até às 19 horas.
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0: E é assim que acontece, cheio de boa música, o seu fim de semana na Rádio dos Bons Velhos Tempos, www.radiotagid.pt. Boa tarde, bom fim de semana.
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0: Se só agora chegou à nossa companhia, saiba que já iniciámos a viagem de hoje até às 19 horas aqui na Rádio Tagit. Eu sou o Miguel Pequeno e faço-lhe companhia, como sempre, aos domingos neste horário. Seja muito bem-vindo.
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Olá, seja bem-vindo. Eu sou o Miguel Pequeno e estou consigo na Rádio Tágide, a rádio dos bons velhos tempos. Bom fim de semana.

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Boa tarde, seja bem-vindo às tardes da rádio em radiotagid.pt. Eu sou o Miguel Pequeno e tenho muito gosto em fazer-lhe companhia até às 19 horas. Fique por aí comigo, é bom saber que está ligado connosco. Bom domingo!

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0: Se só agora se ligou à Rádio Tágit, saiba que eu sou Miguel Pequeno e que faço esta viagem consigo entre as 16 e as 19 horas de domingo. Uma viagem cheia de grandes músicas que tenho todo o gosto em partilhar consigo.
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0: Entre as 16 e as 19 horas, todos os domingos, ofereço-lhe a minha companhia. A minha e a de grandes recordações da música dos bons velhos tempos. Eu sou o Miguel Pequeno e tenho muito gosto em estar nas tardes da rádio na sua companhia.
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Olá, seja bem-vindo. Eu sou o Miguel Pequeno e estou consigo na Rádio Tágide, a rádio dos bons velhos tempos. Bom fim de semana.

Nas tardes de fim de semana da Tajid, só houve grandes recordações. Aos domingos, trago uma mão cheia de música para recordarmos juntos. Muito boa tarde.

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3: Viva, boa tarde. É tão bom saber que está aí desse lado para ouvir todas as músicas que escolhi para passar neste domingo. Espero que goste. Boa tarde, bom fim de semana.

0: E cá estou eu novamente a dar-lhe música. Sou Miguel Pequeno e espero que goste das músicas que partilho consigo nesta tarde.
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0: É ao sabor de grandes músicas que vamos andando nesta tarde aqui na emissão da Tágida em radiotágide.pt. Tenha um ótimo domingo, venha daí comigo até às 19 horas.
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E é mesmo aqui, só na Tajid, que consegue ouvir músicas que já não tocam em mais lado nenhum. Algumas, aposto, já quase não se lembrava delas, verdade? Então, faça-nos companhia, porque ainda há muitas mais para ouvir nesta tarde. Muito boa tarde.

Se a sua vida tem uma música muito especial, pode ter a certeza que a qualquer momento a vai ouvir aqui na Target. Espero que a playlist que escolhi para esta tarde seja mesmo do seu agrado. Deixe-se ficar desse lado connosco.

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1: Olá, senhores ouvintes da Rádio Antena Livre. Eu sou Maria Fonseca e estamos no programa Disto e Daquilo. A minha convidada de hoje é Glória Matias, nossa médica, que já foi médica em Abrantes, agora não, mas vou deixar que ela se apresente. Olá.
2: Olá. Chamo-me Glória Matias.
1: Tenho
2: 60 anos de idade, vivo em Abrantes e neste momento trabalho na Unidade de Saúde Familiar em Chamusca.
1: Glória, tu não és natural de Portugal, tens um percurso de 20 anos que passou por outras paragens. Podes dizer onde nasceste, o que fizeste no teu país de origem e o teu percurso até chegares a Abrantes.
2: Nasci no Zimbábue, antigamente era Rodésia do Sul e atualmente chama-se Zimbábue. Estudei inicialmente lá. E aos 10 anos de idade fui a Moçambique, onde estudei a primária também, a secundária e a universidade em Maputo. Depois disso, vim completar a faculdade na Universidade de Coimbra.
1: Entretanto, o teu pai tinha uma profissão bastante interessante, o que te permitiu viajar um pouco também antes de chegares a Portugal.
2: Sim, meu pai era diplomata, portanto, considero-me filha do mundo, porque viajei em vários países, cresci em vários países, aprendi a culturar-me a certos povos diferentes e, portanto, de 4 em 4 anos nós mudávamos de país para país, de modo que os meus irmãos, por exemplo, a mais velha nasceu em Moçambique, os meus 12 irmãos nasceram na Zâmbia e eu nasci no Zimbábue e a minha irmã mais nova foi calculada porque nasceu entre a África do Sul e Zimbábue e ficou sul-africana.
1: Nasceu no avião, certo?
2: Nasceu no avião, claro. Depois disso eu fui estudar na Universidade de Mondlane em Maputo e vim concluir a minha faculdade de medicina em Coimbra. Depois da conclusão de Coimbra, fui fazer meu internato geral em Elvas. E em Elvas, depois do término, fiz medicina de trabalho, e que estava sediada em Ponte Sorna, na Turvita, em que trabalhei trabalhei na Bosch, na altura, na Mitsubishi e na Caima.
1: Depois Mas antes disso, de chegares à medicina... porque eu sei que o teu sonho...
2: Não era
1: esse. Não era ser médica.
2: Não.
1: Portanto, o teu sonho era outro. Qual era o teu sonho?
2: Inicialmente, quando era criança, como todas as crianças têm um sonho, primeiro queria ser hospedeira, mas de tanto viajar e ver as hospedeiras a servir, toda a gente cheguei à conclusão que não era essa a vocação que tinha. Depois queria ser engenheira, eletrotécnica, mas tudo virado para os aviões. E a minha mãe disse que tinha perfil para médica e acabei a ser médica.
1: Ou seja, tu querias engenharia e a tua mãe é que te matriculou na universidade e depois informou-te: filha, vais ser médica.
2: Claro, portanto, foi mais ou menos assim.
1: Naquela altura em que não se podia contrariar os pais, não é? Portanto, tiveste que ser médica à força, não é?
2: Sim. No início não gostava, mas com o andar do tempo fui acariciando cada vez mais o curso e acabei de ser aquilo que eu sou hoje em dia. E com e com um motivo, porque para além de me obrigarem a ser médica, a minha mãe deu-me uma tarefa de ajudar a quem precisasse sem cobrar nenhum tostão, e eu então tenho tentado fazer isso.
1: Entretanto, como é que foi a adaptação? Porque tu já vieste para Portugal com 20 anos, porque já tinhas feito alguns anos de medicina lá em Maputo.
2: Sim.
1: Como é que foi a tua adaptação em Coimbra? Porque tu vieste para cá em 1982.
2: Por aí. Então, a adaptação foi difícil, porque vim cair de paraquedas num país. De criança já tinha vindo com os meus pais, mas sozinha já tinha vindo, portanto, cair de paraquedas. Ou seja, não conhecia ninguém. Eu vi com dois colegas, que era o Pedro Gundana e o Emílio Funzan. E éramos como três irmãos unidos e andávamos todos juntos, porque estávamos num sítio que não conhecíamos ninguém. E também não sabíamos se poderíamos falar com as pessoas ou não. Eu tinha mais à vontade porque já estava habituada
1: Andar país em país
2: e falar com várias pessoas e várias etnias, enquanto os meus colegas não. Mas no início, para mim era uma aventura, para os outros foi mais difícil. Foi fácil para mim porque já estava habituado, mas notei que nos meus colegas não foi fácil a adaptação. E dizem que cá, racismo, o racismo não é só por causa da pele só em si, porque eu
1: tu poderias ter nascido e o teu pai poderia ter sido diplomata e tu seres branca. Portanto, a Glória não é branca, porque o que não falta são africanos brancos, não é verdade? Porque muita gente nasceu lá, em África, nomeadamente a maior parte, muitos portugueses nasceram em Angola e vieram para cá, outros assuntos. Portanto, a Glória é médica, negra, que veio estudar para Portugal e cá ficou a exercer a sua profissão. Portanto, a Glória, quando fala de racismo também em primeira pessoa. Os teus colegas em Coimbra, tu sentiste racismo de colegas, racismo de professores, racismo do sítio onde estavas a viver, do senhoria? Como é que foi?
2: Digamos que onde é que eu vivi numa residência, na residência universitária Santos Rochas, e lá tinha muitas nacionalidades e ali não senti nenhum racismo em si. Mas senti mais também uma parte, não quer dizer que fosse no seu todo, em certos professores, que denegria muito os africanos, e que uma vez eu confrontei, eu perguntou porquê que ele agia dessa forma, porque acho que nós somos todos iguais, não há diferença. O fato de termos cores diferentes não significa que há supremacia entre nós. Eu acho que o ser humano é igual no seu todo. A diferença é a cor também. A cor também, se nós formos a ver pela história em si, a cor depende do clima onde que a gente
1: exatamente,
2: vive.
1: Exatamente, a adaptação.
2: Portanto, se for os nórdicos são mais claros, se for mais para a África são mais escuros por causa da incidência solar. Isso é natural, mas eu acho que a pessoa que é racista em si, eu considero como uma pessoa que não tem amor próprio, ou seja, não sabe viver a vida naturalmente, e quando vê que algo não está bem, ou por ciúmes ou por inveja, tenta pôr mal a outra pessoa, chamando nomes, etc.
1: Hoje em dia, que em pleno século XXI, Continua a ser, infelizmente.
2: Existe
1: em todo lado.
2: Mesmo atualmente também existe.
1: Sim, e agora está
2: a pior. E há certos colegas que sim, há outros que não. Não sendo só colegas, mas também há pessoas que são. Mas também, se formos a procurar o porquê que essas pessoas são, há qualquer coisa que não está certo nelas. Ou por alguma razão, ou por são retornados. E,
1: sim.
2: E muitas das vezes aqui, muitos retornados costumam ser.
1: Sim, e depois passaram isso para as gerações seguintes.
2: Sim.
1: Mas atualmente, com a migração, nomeadamente aqui no interior, eu tenho notado mais que a população faz comentários às vezes pouco próprios. Pouco próprios. De vez em quando há um outro comentário e eu fico a pensar como é que é a evolução do ser humano com tanta educação, com tanta aprendizagem, com tanta... com tanto acesso a tanta coisa, os tempos teoricamente tão modernos, com mentalidades tão evoluídas, e o ser humano continua nada evoluído e retrógrado. Portanto, com ideologias que não são corretas, que não são dignas, não é? Porque quando nós olhamos para outro ser humano e apontamos defeitos e características de personalidade por causa de um tom de pele, significa que a humanidade não está bem, não está no caminho correto. E especialmente tu, que és médica, que tens passado a tua vida inteira dedicada a cuidar do próximo, em Portugal, porque tu tiraste o teu curso e nem sequer voltaste.
2: Não,
1: para a tua família, não voltaste para o teu sítio de origem. Portanto, tu optaste por ficar em Portugal a cuidar da saúde dos portugueses. E eu sou uma prova disso, porque...
2: Não sou.
1: Não, mas eu sei perfeitamente, na altura do Covid, as horas que tu passavas após o teu trabalho, que tu, depois do jantar, agarravas no telemóvel e perguntavas às pessoas, todos os teus pacientes, já me deu a febre, já tomou comprimido, saiu, foi de máscara, está protegido, me deu atenção, e tu ficavas desde a hora de jantar às vezes até às 11, 11 e meia, meia-noite. Portanto, não são todas as pessoas que têm essa dedicação ao próximo como tu tens. E isso é de louvar, e acho que o mundo, se tivesse mais pessoas, mais Glórias Matias, o mundo era melhor. Porque efetivamente, eu sei que nem sempre, mesmo no teu próprio trabalho, que ainda hoje em dia 16 anos, não é? Porque tu estás nesta música há 16 anos, tens utentes que de vez em quando querem ser atendidos pela doutora Glória Matias, mas não querem ser atendidos pela doutora Preta, correto?
2: Isso aconteceu aqui em Abrantes.
1: Foi em Abrantes, não foi na Chamusca? Eu achava que tinha sido
2: em Abrantes. Foi um episódio que eu tive, que uma senhora entrou e queria ser atendida pela doutora Glória Matias e não pela doutora Preta. E eu estava ao lado dela e eu perguntei se ela conhecia. Ela disse, ah, somos amigas de unha e carne. E eu esperei, portanto, eu dei um sinal às administrativas e eu disse, então também escreva-me para essa doutora já agora. Era para ver a reação da senhora. Contudo, quando ia para a minha sala, a senhora barrou, não me quis deixar entrar, porque ela tinha chegado primeiro antes de mim, portanto, não me deixava entrar. Fui pedir bata a uma amiga, eu disse, empresta a sua bata para eu poder entrar, e a senhora disse-me, ó, senhora enfermeira, aprecie-se que eu tenha consulta. E eu fixei o nome da senhora. Chamei os doentes que estavam primeiro, depois, quando chegou a altura dela, saí, dirigi-me à senhora e eu disse, então, A senhora quer ser atendida pela doutora Glória Matias, certo? E ela, claro, mas não quer ser atendida pela doutora Preta, como a senhora disse? Não, nem pensar. E eu disse, então temos um problema. Se a senhora quisesse, portanto, eu sou a doutora Glória Matias e eu sou a doutora Preta. E então, se a senhora conseguir tirar o meu nome para consultá-la, faça favor, então. E no fim eu pergunto, então, quer continuar a consulta? Como é que quer fazer? E ela disse, ah, deixa estar. Então, tive que pedir uma colega, tendo em conta que ela já tinha vindo mais cedo para poder assisti-la. O racismo encontra-se em todos os lados, não é só entre da raça caucasiana e a raça negra.
3: Não.
2: Mas a raça negra é mais racista ainda. Quanto mais escura a pele, mais racismo são.
3: Sim.
2: Mas isso eu acho que todos somos iguais. Os meus pais ensinaram-me a respeitar toda a gente de igual modo. Lembro o meu pai dizer que deveríamos respeitar os mais velhos da idade do meu avô como se fossem avós, da idade dos meus pais como pais, e os que não tivessem a minha idade, por você e não por tu. Só chamaria tu aqueles que eram meus amigos e assim sim. Tento incutir isso na minha filha e nas minhas sobrinhas, que eu tenho tantos. Mas a vida é uma bola, nós tanto estamos lá, tanto estamos cá. Portanto, o respeito é mútuo, e quanto mais aprendermos a respeitar o próximo, eu acho que o mundo seria melhor. E às vezes tentar denegrir a imagem da outra pessoa não é muito bom, porque para já a pessoa que faz isso não tem amor próprio, não tem baixa autoestima, então tenta pôr a outra pessoa,
3: projetar para o próximo mesmo,
2: para o próximo.
3: Isso. Entretanto, falaste em Elvas, falaste na tua filha. Pois então, a nossa Alima, Ellen Chana.
2: Tenho uma história interessante de
3: nasceu em Elvas.
2: A minha filha Alentejana nasceu em Elvas. E eu tive um episódio interessante. Na altura era Feira Nova e não agora Pingo Doce.
3: Sim.
2: Atualmente.
3: Tu hoje fazes publicidade a tudo.
2: E uma professora, que eu não sabia que ela era professora, perguntou à minha filha de que parte da África era, e a minha filha respondeu: de Elvas.
3: Pois claro.
2: Porque ela não conhece África, portanto só conhece Elvas. E ela perguntou a mim o que é que eu fazia. Não, como vi que a senhora era muito curiosa, eu disse que era cozinheira.
3: Tu também não é? Esse teu humor, os nossos ouvintes não sabem, mas a Glória tem um humor peculiar, divertido, acutilante, sarcástico. Portanto, tem aquele tipo de humor maravilhoso que, quando começamos a rir, é difícil parar. Portanto, só podia ser assim uma saída engraçada. Eras a cozinheira, muito bem. Foi.
2: Eu disse que era a cozinheira, a especialidade de arroz, e nem sabia cozinhar.
3: Por falar nisso, agora lembrei-me da história de um certo tomate.
2: Ah! É verdade, eu tinha uma amiga que é a Luz. Nós entramos no mesmo dia na universidade e no mesmo dia na residência onde que nós morávamos. E eu não conhecia o que era
3: Diaspiro.
2: E também a minha amiga, que era madeirense, também não sabia o que era diaspiro. E ambas não sabíamos cozinhar. E pedimos uma senhora para nos fazer o almoço, só que ela pediu para que a gente fosse comprar tomate. E por baixo de onde é que nós vivíamos havia uma mercearia, e nós fomos lá comprar o famoso tomate. E quando chegámos, deparámos com Dias Pires, e nós não conhecíamos aquilo, e nós perguntámos, disse aquilo que era tomate e ela começou a rir, a dizer que aquilo era diospiro, não é de o quê? Diospiro. Eu disse, então e aqui tomate chama-se diospiro?
3: Vermelho?
2: Vermelho, a gente não sabia. E depois a senhora dizia, não, isso não é tomate, isso é diospiro. Eu disse, isso é para quê? Isso é para cozinhar? E, quer dizer, a gente não sabia para que servia.
3: Portanto, bela cozinheira que tu irias ser.
2: Eu e a minha amiga não sabíamos o que era diospiro. E então, a partir daquele momento, eu aprendi o que era diospiro.
3: E a diferença entre o diospiro e o tomate. Mas, entretanto, de certeza que houve outras situações em que deves ter baralhado alguma coisa. Pronto, então voltando novamente a um assunto mais sério. Estavas tu a trabalhar em Elvas quando foste mãe?
2: Sim.
3: E ficaste em Elvas quanto tempo?
2: Fiquei em Elvas quando fiz o meu estágio geral. Depois nasceu a minha filha. Fiquei durante um ano. Depois é que fui trabalhar em medicina de trabalho.
3: Por falar, desculpa interromper-te. Eu sei que, entretanto, tiraste medicina, mas tinhas a expectativa, o objetivo de seres cirurgiã.
2: Sim.
3: E fizeste uma opção de vida novamente em prol do próximo, neste caso, em prol da tua filha.
2: Sim, tive que pensar, já que a cirurgia tinha vários, portanto, várias escalas à noite e à tarde e dia. Portanto, eu tinha chamadas, entanto não teria tempo para estar com a minha filha. E o curso que me deixaria, de facto, mais próximo e para estar com a minha filha e durante o fim de semana era Medicina Geral Familiar, então concorri para Medicina Geral Familiar. No início não era um curso que eu quisesse, mas uma especialidade que eu queria, mas por opção, e depois mais tarde fui gostando. É como se estivéssemos a falar que a medicina é cuidados primários e, portanto, trata no seu todo, desde a nascença e, portanto, segue o doente até a sua morte, enquanto que a nível hospitalar, cirurgias e outras especialidades somente trata a doença, daí chamar saúde de cuidados secundários. Podemos dizer que saúde primário é como se fosse medicina interna fora do hospital, porque nós temos que saber tudo, temos que saber suturar, temos que saber cuidar de crianças, de mulheres grávidas, dos adultos, dos idosos, e tanto todas as idades, e não só na saúde, tanto cuidar, que significa fazer também domicílios, portanto, nós aconselhamos, para lhe aconselhar naquelas consultas de rotina, nós também tratamos de situações agudas, portanto, somos uma miscelânea de medicina.
3: Sim, tu ali apanhas várias situações. Sim. A vários níveis, portanto, tanto de maus-tratos de utentes, de violência doméstica. Tu tens apanhado situações que tens que dar início a certos processos para proteger as pessoas. Portanto, o médico de medicina familiar, o facto de acompanhar durante tantos anos, também lhe permite ajudar não só na parte da saúde, como na parte humana e social.
2: Sim, nós de quem trabalhamos nessas todas as vertentes. Daí termos sintonia com outras entidades para trabalharmos, por exemplo, em caso de violência doméstica, termos que orientar a pessoa e as entidades para proteger essa pessoa. É uma especialidade muito interessante. No início eu não sabia que iria gostar tanto como gosto agora, e é pena sermos poucos exemplos poucos e muito trabalho. Mas quem corre por gosto não cansa, como Sim. se diz, não é?
3: Tu utentes, cada médico tem o seu limite de utentes.
2: Sim, mas na minha unidade nós temos 3 mil utentes sem médico. Eu tenho a minha lista de 1.700 e mais 900 de UMI, ou seja, para além daqueles que também vejo na sede e a trabalhar. Nós temos horário de entrada, saída e quando acabamos.
3: Quando é?
2: E muitas das vezes sacrificamos os nossos familiares em prol do doente, mas o doente não vê essa parte muitas das vezes, só vê o produto final, ou seja, quer ficar bem, se está bem, está tudo bem. Há uma coisa que meu orientador dizia sempre e eu levo comigo, que o nosso utente pode ser melhor amigo quando vamos fazer as vontades, ou seja, quando nos tratamos bem, quando lhe tratamos, quando cura, é desde lá no céu, nos cá na terra. Quando nos contrariamos, o doente achamos que não tem critérios, então o diabo cá na terra e nós também somos. Ou seja, não podemos agradar a gregos e troianos. Claro. Nós fazemos o que podemos. Exato. Mas também nós sofremos por isso. E quem sofre mais não somos nós, é a nossa família. Porque a nossa família é sacrificada. Eu me lembro a minha filha há um tempo, quando foi na altura de Covid, dizer-me que, mamá, tu casaste com um centro de saúde. Mas eu tentei fazer ver que a mãe está próxima dela e que também tinha que estar a ajudar as pessoas que necessitavam naquele momento. E se que a mamã não ajudasse, aquelas pessoas ficavam mal, ela entendeu. Mas isso fica quem também fica sempre gravada em nós, porque sabemos que sacrificamos tantos, queríamos tantos, não só eu, medicina geral familiar, assim como os outros colegas, não digo só enfermeiros também e os auxiliares. Nós sacrificamos muitas nossas famílias em prol da saúde de outrem. Portanto, nós vestimos a camisola para o bem do nosso próximo. E porque também fizemos um juramento em salvar quem seja. E nós pomos isso em causa.
3: Mas... As pessoas não têm noção que muitas vezes, eu felizmente, não é, tenho-te como amiga pessoal, para além de ter também... por outro motivo, e tu sabes qual é, bastante contacto com outros médicos, enfermeiros e auxiliares, e já há uns anos, porque há 5 anos que tive cancro na mama, que se estou cá a ti, o posso agradecer, porque foste, foste tu que encaminhaste e que trataste de tudo para que eu conseguisse ter uma segunda vida, uma segunda oportunidade, portanto... Nunca tirei agradecer o suficiente o facto de me teres ajudado naquela altura e por isso estou cá e hoje estamos aqui também a conversar, como muitas vezes conversamos, sem ser na rádio. E aquilo que eu me tenho apercebido de tanto profissional de saúde é que efetivamente estão a trabalhar, esquecem-se de comer, esquecem-se, sim, esquecem-se de beber água, esquecem-se deles, porque têm que fazer isto, têm que fazer aquilo, mais para encher os relatórios e só podem sair depois de estar tudo no computador, e às vezes comem uma sopa fora de horas. E eu, nestes 5 anos, se eu já achava que quem trabalhava na área da saúde era bastante, já se sacrificavam muito, mas era o que eu achava, era um achismo. 5 anos em hospitais diferentes, em especialidades diferentes, eu tenho a certeza de que os profissionais de saúde em Portugal são pessoas extremamente dedicadas. E que sacrificam imenso e sacrificam a sua própria saúde porque se esquecem muitas vezes deles próprios, nas necessidades tão básicas quanto comer ou ir a um WC. E a maior parte das pessoas não vê, apenas se queixa.
2: É que cada segundo é precioso para uma vida.
3: Exatamente.
2: E eu tenho que pensar que se eu for comer e aquela vida precisa de mim, eu tenho que abdicar de mim para salvar aquela vida. É o que nós somos, não é só o fato de ser eu, mas também aos meus colegas, e também digo isso também aos outros técnicos de saúde. Portanto, não é a mesma coisa eu ir à loja e esperar para comprar um pacote de arroz e esperar numa fila eternamente. Mas esse eternamente, se for numa saúde, quando estiver a fio, cada segundo conta. E às vezes preferimos salvar aquela pessoa e muitas das vezes não almoçamos, ou se for almoçar temos um almoço lancharado, como se diz, mas ficamos também satisfeitos porque o nosso trabalho foi feito. Quando perdemos vidas também ficamos tristes, porque é uma vida que se vai, não é? Não podemos conseguir fazer tudo e não chegamos lá. Mas nós estamos num ramo em que, digamos, é um pouquinho ingrato, porque às vezes, muitas das vezes, o nosso esforço não é reconhecido.
3: Tanto passa de bestial a besta, como de besta a bestial.
2: Besta a bestial, exato.
3: É muito ingrato, porque a maior parte das pessoas não vê o que está nos bastidores.
2: Pois não. Eles querem resultados, quer isso, quer aquilo e pronto.
3: Entretanto, como é que vieste de Elvas para cá? Porque quando estavas a trabalhar na Ponte Sor, tu ainda vivias em Elvas.
2: Sim.
3: Portanto, e de Elvas a Ponte Sor ainda era, e naquela altura os acessos não eram melhores do que estão agora, muito pelo contrário, eram piores.
2: Eu tinha uma casa em Elvas e eu tinha uma família que a qual tenho muito orgulho de dizer que eram como pais para mim, porque eu sou órfã nesse momento de pais, e que essa família acolheu e que a minha filha, portanto, considerou como os avós. Portanto, eles é que praticamente ajudaram-me a criar a minha filha. Na altura que eu fazia medicina de trabalho, às vezes tinha um horário que era péssimo. Eu entrava às 7, saía às 8 e não tinha tempo para estar com a minha filha. A única vez que tinha a minha filha era fim de semana. Eu tinha uma casa alugada em Elvas, onde que eu vivia na altura. E então optei que a minha filha continuasse no infantário em Elvas e visitava eu em Elvas a minha filha, porque sentia que estava mais segura lá do que estar com pessoas estranhas que não os conhecia. Foi uma experiência muito boa, portanto, eu tenho...
3: Ao longo destes anos todos, tu felizmente tiveste sempre pessoas na tua vida que te apoiaram, que te ajudaram e que consideras família, que te consideram família, apesar de não ser família de sangue, porque a tua família de sangue que tens cá é a tua filha. Portanto, família de sangue és tu.
2: E minha sobrinha que está em Braga.
3: Mas está em Braga, mas não está contigo.
2: Sim, mas tenho família de sangue. Tenho irmãs de sangue, tu és uma delas. Tenho várias irmãs que eu arranjei cá em Abrantes e em Elvas também. São pessoas que, portanto, família não é só de sangue. Nós temos aquelas chamadas família de coração. Eu sei que estou sozinha, não estou. Eu, quando preciso, tenho uma mão amiga que me acolhe. E também faço questão também de estar sempre presente nessas amigas que eu tenho, e assim como famílias. De modo que como tenho por hábito ter muitos sobrinhos.
3: Sim, porque quando são os aniversários, não são aniversários, são festas de casamento. Portanto, há duas festas de casamento ao ano, que é o teu aniversário e o aniversário da Alima. Sim, porque eu digo, Glória, vai muita gente. Não, mana, é só família. E eu olho para ela e digo, ok, 50 no mínimo, deve ser festa para 50. 50 é no inverno, porque no verão, com bom tempo, ultrapassa os 50, portanto, há sempre dois casamentos por ano, o que reflete a pessoa que tu és.
2: Eu tento manter o ser humano que tu és. As minhas amizades sempre perto de mim, e são pessoas que me fazem felizes, e eu tento também mantê-los para mais perto ainda. Eu sou festeira e gosto muito de festas, e eu gosto de, como não tenho tido tempo para estar muito tempo com as minhas amigas e os meus amigos e os meus sobrinhos de coração, eu acho, arranjei esses dois dias, que é o aniversário da minha filha e o meu aniversário, como uma forma de ponto de encontro. Tenho muitos amigos em vários sítios, de onde é que eu vou, mantenho amizades, e essas amizades não esqueço, e mantê-los sempre. Portanto, por isso tenho muitos, muitos sobrinhos, e no Centro de Saúde também chama-me de Titi Gogó.
3: Sim.
2: Porque eu acho, que gosto muito das crianças, e eu acho que se nós metermos medo nas crianças, não conseguimos falar a nossa vontade com eles. Eles são a nossa luz e pronto.
3: Sim, eu lembro que o filho de uma amiga minha, há uns anos atrás, bateu com a cabeça numa arca de uma vizinha, estava a brincar com o filhote da vizinha, e abriu a testa. E eram 10 da noite, para aí, e era necessário uns pontos, achávamos nós, não é? Lá te telefonei, lá vimos nós, lá veio o menino, na altura um bocadinho assustado, porque vinha uma médica e que se calhar ia levar pontos, e pontos faz doer. E entretanto fomos ali à tua casa, cuidaste dele, fechaste a ferida com aqueles...
2: Estereótipo?
3: Isso, para mim são uns autoclantes de carne. Muito mais fácil assim, porque... Aqueles autocolantes, nada doeu, ele ficou todo feliz, não teve medo da médica, porque tratou do assunto sem dor, sem espetar umas agulhinhas e sem lhe dar uns pontos. Portanto, àquela hora, tu sempre disponível. Tu estás sempre disponível.
2: Eu estou, 24 sobre 24.
3: Para pessoas que tu não conheces, que nunca viste, se é necessário ajudar, tu estás lá, tu dás a cara, dás a mão, fazes tudo e não descansas até resolveres o problema ou encontrares quem resolva o problema.
2: Sim, nós fizemos um juramento, né? E eu acho que eu gosto muito daquilo que eu faço. E se for para ajudar, não me custa nada, não é? Nada custa ajudar o próximo, acho eu.
3: Depois, como é que tu decidiste ficar a viver em Abrantes?
2: É engraçado. Eu na altura vivia aqui no Bar Vermelho. E num dia desse estive com a Ana e o Nuno a jantarmos, que é outra minha irmã também, a Ana Vil. E nisso estivemos a conversar e eles perguntaram-me se porque é que eu não arranjava uma casa própria em vez de andar a alugar a casa. E eu, como estava com aquele bichinho de ser e para ir ao outro lado, já era o hábito, nunca me acomodava em algum sítio. Então disponibilizaram, arranjaram o Vasco para irmos ver as casas no dia seguinte. E a partir daí eu decidi viver em Abrantes. Mas também tinha um outro objetivo, porque também fui analisando que Abrantes era uma cidade pacata e onde que poderia crescer a minha filha
3: em segurança.
2: Em segurança. E é mais segurança por ela E se fosse sozinha, acho que não sei se estaria aqui ainda.
3: Ficaste a trabalhar no Hospital de Abrantes, ainda ficaste quantos anos ali?
2: Fiquei 2 anos e meio, depois é que fui fazer a minha especialidade em troncamento, e seguida, depois do término, é que fui trabalhar a Chamusca.
3: E voltar a trabalhar cá, em Abrantes, não voltas a pensar... Não tens pensado nisso? Não te apetece?
2: Na altura, quando acabei a especialidade, o meu objetivo era voltar para aqui. Eu fui fazer a especialidade em troncamento porque não havia idoneidade formativa aqui em Abrantes. Mas com o objetivo sempre de voltar, porque ainda tenho utentes meus cá em Abrantes que dizem que estão à espera que eu volte. Mas, quiçá, um dia, não sei.
3: Espero bem que sim. E quando te reformares? Que não, vai lá ser para os 80, com sorte, porque não te estou a imaginar daqui a uns anos tu ficares parada em casa. Parada nunca vais ficar, porque tu não mas não, sem exercer a tua profissão. Eu não me parece que tu te vais reformar na idade... teoricamente legal para o fazeres. Eu acho que tu vais ser médica no ativo até não poder. Eu acho que vais, portanto, a pergunta que eu te iria fazer era se um dia, quando parares ou acalmares, vais continuar cá em Portugal, em Abrantes, ou pensas aqui, ficas cá. É a tua opção de vida, é
2: sim, já,
3: ficar cá.
2: Já fiquei aqui, já estou aqui enraizada, mais ou menos, já fico. Tenho bons amigos, uma família nova que arranjei e estou feliz. Então...
3: A tua família é cá.
2: A tua família
3: não de sangue, mas de coração, que já está há bastantes anos.
2: Já estou aqui e já me sinto em casa.
3: Ficas cá.
2: Já me sinto abrantinha nesse caso, digamos assim.
3: Nos poucos tempos livres que tu tens, o que é que tu gostas de fazer?
2: Ah, eu gosto muito de música. Gosto de música. Caminho. Jogava basquete, mas agora já não jogo porque tive uma lesão, já não consigo fazer movimentos no pé, mas tento agora fazer caminhadas. Gosto mais passear,
3: viajar.
2: Gosto de
3: viajar pelo mundo.
2: Pelo mundo, sim, pelo mundo.
3: Das viagens pelo mundo, qual foi o país ou viagem ou momento, sítio que te deixou com um gosto especial?
2: Todos os países deixam-me com um gosto especial de voltar mais para este país. Mas a última viagem que eu fiz, eu fui a Dubai e... gostei imenso de lá estar, mas também há algo que me incomodou. Portanto, trata-se de uma terra patriarca, uhum, em que a mulher não é valorizada. E pela história, tanto do guia, eu fui perguntando porque que a mulher tem que andar atrás do homem, não ao lado. E dizia que o homem é que mandava e a mulher tinha que estar atrás, que é uma forma de proteção, conforme o guia, mas também é que a mulher lá serve para cozinhar, criar os filhos.
3: Não é muito diferente da vida de muita mulher na Europa.
2: Não, mas lá portanto, ali é uma terra de poligamia, é diferente da Europa, porque há monogamia aqui. Portanto, também aqui em Portugal toda a gente entra pela porta principal, se é mulher, homem, criança ou se que seja, mas lá as mulheres entram na porta lateral, não podem entrar na porta principal, salvo se for visita ou a mãe ou os pais das pessoas que lá vivem. eu achei aquilo, não considerei muito bom, porque

0: porque gostei imenso da parte tecnológica e a parte de desenvolvimento, e que é muito bonita.
1: Para além de viajar, caminhadas, fazer uns exercícios específicos, leitura, também gostas de ler?
0: Ler, sim. Agora estou a aprender chinês.
1: Mandarim, cantão?
0: Mandarim, cantão, que é difícil, que é uma língua difícil. Gosto muito de aprender e gosto muito de conhecer mais a história de vários países, a cultura. Eu gosto mais de saber a cultura de vários países. É modo, porque eu sendo médica, neste momento há muita população, é uma miscelânea da população, há muitos países cá em Portugal, e não só, as culturas são bastante diferentes. Gosto de saber a cultura do utente que está à minha frente para saber como tratá-la. Por exemplo, há certas culturas que não podemos pedir para despir a esposa em frente do marido, porque aquilo é o sacrilégio. Portanto, temos que aprender essas coisas para saber com que estamos a lidar em frente. E gosto mais de saber quem está à frente, e gosto mais também de aprender línguas para ver se consigo comunicar, porque nem toda a gente sabe falar português ou inglês.
1: Mas podias ter escolhido algo mais simples, né?
2: Acho que até um finlandês é mais fácil do que estar a aprender mandarim ou cantão.
0: Eu detesto, tanto não gosto de aprender francês, por exemplo. Acho que é uma língua que me dificulta aprender, mas já aprendi russo, já e falo espanhol, falo português, inglês. E agora estou a tentar falar mandarim.
1: Bem, tão cedo não vou à tua casa, antes que tu te lembres. Vou conversar um bocadinho contigo e eu vou ficar a olhar para ti. Ninguém merece. O que é que tu estás para aí a dizer? O que é que tu estás a inventar?
0: Por exemplo, se fores à China ou uma casa china, se quiser comer arroz, diz... Rochuan Mifan, por exemplo...
1: Caros ouvintes, ainda bem que o disto daquilo é com conversas com e sem sentido. Neste momento foi sem sentido. Mas já não temos muito, muito, muito mais tempo para conversar, mas ainda temos uns minutos. Entretanto, sei que tens tido uma companhia diferente lá em casa, que eu até achei que tu serias uma mulher relutante, porque tu gostas de... pássaros, mas nunca pensei que tu gostasses de cães.
0: Gostar não gosto, de facto.
1: Pois, gostar mas... não gostas, mas agora tens.
0: Tenho uma cachorra lá em casa, que é da minha filha. Às vezes nós pais temos dado limite aos nossos filhos, que é... Por exemplo, a gente quer uma coisa, somos radicais, temos que aprender a ceder, porque se os nossos filhos querem uma coisa, desde que seja uma coisa de bem, podemos ceder. É o caso que eu fiz, cedência.
1: E entretanto vais criando afeição, vais dando educação,
2: vais-te adaptando.
0: Que às vezes não consigo.
1: Eu acho que a tua filha, se ouvir esta nossa conversa, vai pensar assim: enganou-me, afinal não gosta da Ali.
0: Não, portanto, inicialmente não tocava, mas ao longo do tempo fui-me afeiçoando. Estou-me afeiçoando nesse caso, mas pronto.
1: Preferes pássaros?
0: Pássaros, sim. Se captura, sim.
1: Diz-me uma coisa, quando pensaste em ficar aqui em Abrantes, foi só pela segurança? Tu nunca pensaste em poder ficar em Lisboa ou Porto, para que as oportunidades que te pudessem surgir fossem de outro género?
0: Tive convite para esses sítios, mas tive que ponderar. O bem

0: bem-estar e segurança da minha filha está em primeiro lugar. E para além de que eu já tinha tido um leque de amizades em que eu confiava, em que poderia confiar a minha filha, seria começar a dizer de novo a pessoa, a uma terra estranha, a pessoas estranhas que não confio, que nem sei de onde que são, mas aqui já sabendo onde que a minha filha ia, com quem ia, pessoas que eu confio, acho que considero-me que estava mais seguro. Daí a minha estadia cá. E penso estar aqui.
1: Se pudesses entrar numa máquina do tempo e pudesses voltar ao passado, terias feito tudo igual que fizeste até então?
0: Sim, tudo igual.
1: Tudo igual, o bom e o mau.
0: O bom e o mau, tudo igual, porque às vezes há um mal que vem por bem, e que às vezes podemos aprender com os erros. Para sermos aquilo que nós somos, temos que aprender a ser humildes. E aprender a ser humilde é aprender a ouvir.
1: E isso tu és boa, porque uma coisa que os nossos jovens, nomeadamente os filhos, os nossos filhos, os filhos dos nossos amigos, quando têm algum problema, quando precisam de algum conselho, a Titi Gogó é uma das pessoas a quem eles recorrem.
0: Sim, de fato, sim. Eu gosto de crianças, como eu disse.
1: Eles já não são crianças.
0: E jovens, eles já estão habituados.
1: Jovens, olha que alguns já estão com 20 e tal anos.
0: Eu considero como os meus meninos são crianças que... crianças jovens, nesse caso, que eu vi-os a crescer e tenho maior estima neles. E são meus sobrinhos de coração, e sendo sobrinho de coração não é dizer que sou Titi Gogô por sou Titi Gogô. Titi Gogô é para tratar, Titi Gogô é para saber ouvir, Titi Gogô também serve para aconselhar. Eu, como médica de família, não só sirvo para passar receitas, mas também tenho uma parte em que tenho que saber ouvir, aconselhar e dar opinião se for necessário e orientar. É esta a nossa função. Mas eu gosto de criança, o que quer que eu faça?
1: Eles vão ser eternas crianças.
0: São eternas crianças, são eternos meninos, são eternos sobrinhos. E tenho maior orgulho em tê-los todos, cada um com a sua maneira de ser. E eu me lembro quando eram crianças, iam lá acampar a minha casa na sexta-feira e só saíam no domingo.
1: Com sorte.
0: E no domingo às vezes não, era segunda-feira que eu os levava à escola. E diziam que, uns diziam que não gostam de pipocas, outros não gostam de tomate, outros não gostam de alface, outros não gostam de... Eu tinha que ir de acordo com os gostos deles.
1: Sim, depois tu fazes as vontades todas.
0: Eu fazia as vontades todas, mas também tínhamos dedos de prosa. Eu acho que os jovens de hoje precisam de que os pais também saibam os ouvir, não é? Porque muita revolta em jovens tem a ver com isso.
1: Sim, infelizmente... Eu, por acaso, tu sabes, não é? A minha profissão também me permite trabalhar com jovens adultos também, e noto que nem sempre conversam com os pais. Umas vezes por receio de não serem compreendidos, outras vezes por medo. E é mais fácil para eles falarem com outros adultos, com quem estejam à vontade e com quem têm confiança para pedir conselhos, para desabafar, apenas para poderem tirar às vezes coisas do próprio peito. Não precisam às vezes de um conselho, precisam é de ser ouvidos. Porque os pais, não sei a falta de comunicação que pode haver, porque um pai é sempre o melhor amigo de um filho, teoricamente, não é? Ninguém quer melhor e ama mais o seu filho do que os pais. Não sei que falta de comunicação há entre pais e filhos, ou se é assim porque é, porque nós sabemos que os nossos filhos não nos contam tudo, da mesma maneira que nós também não contávamos tudo aos nossos pais. Isso é uma coisa que se há de sempre manter. Há coisas que são só nossas, não é? Portanto, eles têm coisas que são só deles. Mas há alturas em que era bom poderem comunicar de forma mais aberta, porque realmente eu fico a pensar como é que não fala isto com o pai ou com a mãe e me vem perguntar a mim. Mas ainda bem que há pessoas que eles confiam, e tu és uma das pessoas em que eles confiam para tudo.
0: Sim, mas muitas das vezes não é não confiar nos pais, é não querer magoar os pais.
1: Às vezes também.
0: E é da forma... Porque eles também estudam-nos, nos pais. Sim. Os nossos filhos estudam-nos. Se eu disser isso ao pai ou à mãe, sei lá que vai reagir bem, às vezes reage mal. E então, uma forma que eles têm é proteger e não... O silêncio, às vezes, não quer dizer... que gostam de estar em silêncio, é uma forma de sofrer na calada, nesse sentido. Sim. Mas porque não querem que os pais saibam. E, por exemplo, as crianças que sofrem bullying também não falam porque têm medo da reação dos pais. Por isso procuram outra pessoa para falar. Eu estou aberta para ouvir e ajudar naquilo que posso.
1: Caros ouvintes, Glória Matias, médica, está disponível para quem precisar, como sempre esteve disponível. Nós temos que agradecer existirem pessoas como a Glória, que cuidam de nós, mesmo quando nós às vezes não cuidamos dela. Se o mundo tivesse mais Glórias Matias, o mundo era muito melhor, volto a dizer. Tenho muito orgulho em quem tu és.
0: Obrigada.
1: Tenho muito orgulho em ser tua irmã, apesar de não de sangue, tenho muito orgulho em ser tua irmã.
0: Obrigada.
1: Que a vida nos permita ainda muitos, muitos anos de muita conversa, com ou sem sentido, seja aqui, seja na tua casa, seja onde nos cruzamos às vezes. Sim. E onde nos apetece ir.
0: Sim.
1: Que a vida nos permita muita, muita conversa e que te permita continuares a ajudar toda a gente que tu consigas com esse teu amor. Caros ouvintes, foi o nosso Disto e Daquilo.
0: Obrigada.
1: De hoje. Obrigada por teres vindo. Obrigada por teres aceito.
0: Até. Obrigada. Espero não ter dito muitas coisas disparatadas, não é?
1: Não, nunca. Nós portámos muito bem, muito bem, muito bem. Não dissemos grandes parados. Caros ouvintes, até à próxima.
0: Beijinhos e obrigada.
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1: Prezados ouvintes, sejam todos muito bem-vindos a mais uma emissão do programa Um Certo Oriente, um espaço plural de partilha musical, de entretenimento, de encontro de pessoas, de mundos, de culturas e de saberes, apresentado por este vosso anfitrião António Rodrigues, que no curso do próximo tempo, aqui nesta nossa rádio a transmitir via web para todo o mundo, procurará proporcionar-lhes momentos diferentes e aprazíveis, compartilhando a melhor seleção musical, as curiosidades de ontem, de hoje e de sempre, e os pensamentos simples que nos chegam dos insondáveis destinos do Norte de África, Médio Oriente, Golfo Pérsico e da região peninsular do Sul da Ásia. Sob a erudita reflexão do poeta libanês Khalil Gibran, quando inspirou a que sejamos sempre capazes de viver tudo o que há de sagrado em cada instante, proponho-lhes o meu singelo convite para que nos façam companhia e desfrutem de uma deleitável jornada pelas exóticas quimeras de um certo Oriente.
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A bordo das iniciais da emissão de hoje de Um Certo Oriente, a contemplarem as presenças, as vozes e os talentos do trio israelita composto por Static, Agam Burbut e Stefan Lager, nas faixas registadas ao vivo Tarântula e Yasu. Escutámos também a cantora marroquina Shaimi Abdelaziz e o cantor, compositor e produtor egípcio Muslim. E a fazer a sua estreia no nosso programa, Tule Moon agraciou-nos com Latigi Eik. Prosseguimos a nossa jornada pelos jardins ao oriente de nós com uma playlist com todos os ritmos que só elevam e fazem bem. Junte-se, pois, à nossa caravana e desfrute desta jornada singular, para já ao som da dupla sensação magrebina El Gran Toto e Manal, a outra dupla, esta improvável, imprevista e surpreendente, constituída pelo ilustre cantor egípcio Mohamed Ramadan e pela produtora, figura política norte-americana, autora de vários singles de música pop e country pop, Lara Trump. Juntos em Sarsa, termo de origem árabe, frequentemente usado em dialetos como o levantino para significar preste atenção. Arriscaria dizer que até vão gostar desta curiosa fusão cultural e musical. E da Tunísia, a cantora, atriz e influencer Manil Amara, conhecida pela sua presença multifacetada no entretenimento árabe, revela-nos o seu single de apresentação Tastatini, expressão dialetal do norte de África, que significa algo como obcecados por mim. Tema que, no momento certo, nos encaminhará até ao nosso próximo conteúdo. Para já, com as brisas que sopram do sul, El Gran Toto e Manal.

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1: Hoje falar-vos-ei um pouco sobre as catacumbas subterrâneas de Alexandria. As catacumbas de Koum el-Choukafa, cujo nome significa monte de fragmentos ou colina de cacos de cerâmica, são uma necrópole subterrânea sobre as ruas da moderna cidade de Alexandria, no Egito. Local considerado uma das sete maravilhas da Idade Média, destaca-se pela sua arquitetura impressionante e por ser um testemunho da diversidade cultural da época. Descobertas no início do século XX, as catacumbas datam dos séculos II e IV d.C. e terão sido usadas para o sepultamento de corpos durante o período romano. A combinação de influências egípcias, gregas e romanas é evidente na decoração e na arquitetura do local, tornando um exemplo único da fusão cultural que caracterizou Alexandria durante este período. A entrada para as catacumbas é feita através de um poço circular que conduz a uma série de câmaras e corredores decorados com relevos e estátuas. Uma das características mais notáveis das catacumbas é a sala de Caracalla, que abriga os restos mortais de soldados romanos mortos em 215 d.C. Outro aspecto impressionante é a tumba principal, que apresenta um sarcófago esculpido em pedra, cercado por nichos contendo múmias e estátuas. A influência egípcia é evidente nas cenas mitológicas esculpidas nas paredes, enquanto os elementos arquitetónicos gregos e romanos refletem a natureza cosmopolita de Alexandria. As catacumbas de Koum el-Choukafa não são apenas um cemitério antigo, mas também um importante testemunho da história cultural e religiosa da cidade, que continuam a fascinar historiadores, arqueólogos e turistas, oferecendo um vislumbre do passado glorioso de Alexandria.
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1: Seguimos viagem.

0: Com a nossa trajetória musical a cumprir a primeira metade da emissão de hoje de Um Certo Oriente, escutamos Ghazali, da autoria de Nora Fatehi, Halina Aina, na poderosa e inconfundível voz do cantor egípcio Ahmed Sahad, e do panorama musical argelino, a cantora e personalidade televisiva Selma Ghazali, obsequiou-nos com Magrume. Animados que estamos nesta cadência rítmica, na nossa sintonia de preferência, a emitir para todo o mundo via web, e onde semanalmente, ao longo desta hora, o Ocidente encontra o seu Oriente, receberemos seguidamente no alinhamento o célebre cantor pop egípcio Too Late, o misterioso cantor da máscara de malha branca, como é conhecido no seu país de origem, a ouvir em dose dupla, a começar pelo seu mais recente êxito musical Sinin e Shofale Hall, faixa que partilha com a sua versão feminina Tulita.
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0: E assim se faz Um Certo Oriente. O pensamento que decora o pergaminho que sela a emissão de hoje inspira-nos que, dentro de cada um, no mais profundo do seu ser, está uma força que vê e escuta aquilo que não podemos ainda perceber. Até já!

0: E aí no regresso de algures, a 7 dias de camelo daqui, no sítio onde a areia é mais suave, onde duas pedras se olham.
1: E praticamente a concluir o capítulo de hoje do programa Um Certo Oriente, como um dia legou para a posteridade Carl Sagan, diante da vastidão do tempo e da imensidão do universo, é um enorme prazer para mim dividir um planeta e uma época consigo. Aproveito esta oportunidade para deixar uma palavra de gratidão a todos vós, estimados ouvintes, que durante esta última hora me concederam a amável honra da vossa simpática companhia, assim como endereçar uma devida palavra de reconhecido apreço à fantástica equipa desta nossa rádio, que uma vez mais tornou possível levar até vós esta edição e que para mim constitui sempre um gosto e todo um privilégio produzir e realizar. Sou o António Rodrigues e voltarei ao vosso convívio, oxalá, de hoje a 8 dias, à hora certa, para mais uma nova peregrinação pessoal, interior e geográfica pelos jardins ao oriente de nós. Até lá, desejo a todos a continuação de uma excelente semana. Muito obrigado pela vossa presença. Bem-ajam. Maktub. Estava escrito.

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1: É verdade, estamos de volta para mais uma edição do teu clube. São duas horas recheadas de boas propostas musicais, como habitualmente temos aqui para te oferecer. E eu, e também o Carlos Cunha, ele passa sempre por cá, a meio desta primeira hora, para nos contar uma pequena história à volta de uma música ou de um artista. É o seu espaço, o Pão do Dia. Para já, vamos arrancar em português, pois claro, trata-se do mais recente single do David Carreira. Depois do impacto de Multa, o anterior tema, o artista revela o segundo capítulo do seu aguardado décimo álbum com Alô, um tema que não se limita a atender uma chamada, mas que abre uma nova dimensão narrativa neste projeto. Seja muito bem-vindo ao Clube Megahertz.

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3: No plano sonoro, este alô apresenta um David Carreira mais livre, fresco e contagiante, explorando uma fusão envolvente de afropop com influências francesas, um reflexo das suas raízes e vivências em França. Sem nunca perder a identidade portuguesa, presente na escolha instrumental e na sensibilidade melódica, o resultado é um tema luminoso e cativante, pensado para marcar o verão, mas com profundidade suficiente para ir além da primeira escuta.
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3: O britânico Miles Smith lançou na semana passada um novo single de título Hold Me in the Dark, faixa do seu primeiro álbum de longa duração, My Mess, My Heart, My Life, que será lançado a 19 de junho.

0: álbum My Mess, My Heart, My Life, que incluirá este Hold Me in the Dark, será lançado a 19 de julho. A lista de faixas inclui ainda o grande sucesso de Miles Smith, Stargazing, bem como o single Nice to Meet You e a colaboração com Niall Horan, Drive Safe.
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0: O aclamado DJ e produtor neerlandês Rehab apresenta o single More Than Enough, dando continuidade à jornada rumo ao seu próximo álbum Dream Inside a Dream, previsto para lançamento a 31 de julho. Após a recente faixa Watch My Heart Go, a nova música expande ainda mais o universo sonoro em constante evolução de Rehab, enquanto revela aos poucos o conceito do novo longa duração.

0: Segundo o próprio Rehab, este More Than Enough tenta captar a rara sensação eufórica de simplesmente ser visto e aceito. Um dos melhores sentimentos que o artista já viveu foi poder ser completamente ele próprio ao lado de alguém que o visse sem julgamentos. A vida passa rápido, exige muito de nós e é fácil perdermos nisso. Mas quando encontramos alguém que realmente nos vê, isso faz-nos sentir que é mais do que suficiente. More Than Enough, faixa do seu próximo álbum Dream Inside a Dream. 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
0: 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O trio valenciano Bombay, expoente máximo do beach pop em Espanha, apresenta Quédate Comigo Hasta El Amanhecer, o seu novo single já disponível nas plataformas digitais. A canção, que mistura a essência acústica pop rock do grupo com um ritmo mais dançante, quase ao estilo tropipop, é uma ode àqueles momentos de intensa ligação em que a noite se torna o cenário perfeito para um instante que nunca sequer que termine.

0: os são-tomenses Calema e a superestrela brasileira Lauana Prado unem forças neste Xedama, single que traz uma fusão dançante e envolvente de kizomba com swing brasileiro. A faixa, que revela um lado mais leve e irreverente dos Calema, aposta numa atmosfera romântica e sutilmente sensual. As suaves harmonias misturam-se com a vibrante e expressiva energia vocal de Lauana, criando uma emocionante dinâmica a três vozes.
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0: Se há pouco abri o programa com a voz do David Carreira, agora tenho o irmão, Miquel Carreira, acaba de revelar o seu novo single em dueto com o artista brasileiro Thierry, editado no ano em que Miquel celebra duas décadas de carreira. Tina é mais um avanço do próximo álbum de originais, com lançamento previsto para o último trimestre deste ano.

0: Esta Tina reafirma a ligação de Miquel Carreira a uma pop direta e envolvente, pensada para o encontro imediato com o público. Com o ADN dos concertos de verão, um refrão que cola ao ouvido e a energia de quem sabe transformar canções em momentos de partilha. Trata-se de mais uma antecipação ao próximo disco do artista a ser lançado no próximo outono.
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0: O novo álbum da sueca Lykke Li, The After Party, foi lançado na sexta-feira, dia 8, e antes do lançamento, a estrela pop havia partilhado um hino épico com toques de disco. Trata-se deste Happy

0: apoiada por scratches de DJ perfeitamente colocados, batidas envolventes e melodias de sintetizador vibrantes. Neste Happy Now, Lique Lee presta uma homenagem à saudade, ao desejo e à tentativa de compreender o que raio está a acontecer.
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0: E o que acontece agora é a chegada do Carlos Cunha para mais um episódio do seu espaço, O Pão do Dia.
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3: Olá amigos, não sei se já alguém viu o filme Michael. Já deve ter visto, não é? Uma cinebiografia sobre o percurso de Michael Jackson desde o início da sua carreira, do Jackson 5, a sua banda familiar, até ao final dos anos 80, quando fez a Bad Tour. O filme encerrou, deixando no ar uma continuação. Michael Jackson é interpretado por Jafar Jackson, um seu sobrinho, uma boa prestação no papel. E nós hoje vamos ouvir aqui uma das, ou talvez a música que eu mais gosto, Michael Jackson, Bad, precisamente da altura em que se encerra o filme, grande clássico de Michael Jackson, aproveitando o visionamento desta biografia. Um abraço.

episódio 107 do Espaço Pão do Dia, o Carlos Cunha deu destaque hoje a Michael Jackson e o clássico Bad. Matilde Jacob apresentou esta semana o seu álbum de estreia, intitulado Viagem, um projeto discográfico que explora temas profundos como o crescimento, a saudade e a descoberta pessoal. Após a sua participação no programa The Voice Portugal, em 2021, a cantora e compositora desenvolveu um trabalho inspirado no seu próprio percurso entre Moura e Lisboa, transformando memórias e novas vivências num registro musical intimista. 22 é o título de uma das faixas.

0: Ao longo do disco Viagem, Matilde Jacob cruza a tradição com a mudança, abordando a complexidade das relações afetivas e a importância da ligação às origens. Viagem consolida assim a identidade artística de Matilde Jacob, onde cada canção serve como um fragmento de um percurso de vida marcado pela transição e pela afirmação de uma voz própria no panorama musical nacional, como é o caso deste 22.
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0: Madison Beer lançou a edição Deluxe do seu álbum Locket no passado dia 8 deste mês de maio. Locket é o seu terceiro álbum de estúdio e este Lover Girl é a 12ª faixa desta edição do disco da artista norte-americana.

0: passada quarta-feira, 6 de maio, que Madison Beer revelou o título desta Lover Girl, juntamente com os títulos das outras faixas da edição deluxe de Locket. Aconteceu no Instagram de Madison. Esta edição deluxe foi lançada no dia 8.
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0: Os norte-americanos Khalid e Love unem-se para uma nova colaboração. Trata-se de Tied Up, uma faixa de R&B com fusões de pop e eletropop ligeiros, que fala sobre estar emocionalmente preso a uma relação que já não está a dar certo.

depois de A, Alguém Como Tu, Reggaeton e NR6, Prof Jam volta à estrada principal com o primeiro tema oficial do seu sexto disco em nome próprio. Sem aviso prévio, na quarta-feira, 6 de maio, o músico revelou este sozinho.

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2: Depois do estrondoso sucesso de Bear By Now, que subiu nas tabelas, a estrela em ascensão do country rock californiano, Stephen Stills, mostra-se mais vulnerável no seu novo single. Trata-se deste Whiskey and Vinyl.

0: escrito inteiramente por Stephen Stiles, este Whiskey and Vinyl revela aqueles momentos noturnos que não chegam aos melhores momentos da vida. Quando o silêncio reina, o peso do mundo parece insuportável e a única coisa que realmente compreende é a música.
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0: O novo tema original da Sienna Spiro, Material Lover, faz parte da banda sonora do filme Devil Wears Prada 2. A artista britânica faz parte de um grupo exclusivo de três artistas a editar um original para a banda sonora com a companhia de Duetti e Lady Gaga.

0: este Material Lover foi escrito por Sienna Spyro, exclusivamente para o filme Devil Wears Prada 2, e é acompanhado de um videoclipe gravado em Nova York, no Electric Lady Studio.
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0: Já Fui Pedro, projeto a solo de Pedro Afonso, músico e cofundador dos Norton, está de regresso com Dia Normal, o novo single que conta com a participação especial de Bia Maria. Daqui a pouco fazemos uma pausa, mas mantém-te ligado, pois estaremos de volta logo a seguir para reatar com o Pama. Até já!

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6: Estamos de regresso para a segunda parte.
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6: É verdade, estava prometido o regresso para o reatamento desta edição 675 do Clube Megahertz, desde 2013, a oferecer-te a melhor música, sempre aqui na rádio de todos os sucessos. Bom, e exatamente para reatar, escolhi o mais recente single do Paulo Andrade, ele nos palcos e nos discos, é Pama. Depois de Olha Por Mim, o primeiro trabalho produzido por João Só, Pama está de volta com Rapariguinha, igualmente produzido por João Só e que é acompanhado por um videoclipe. Fica ligado, é com muito gosto que te fazemos companhia aqui no teu Clube Megahertz.

0: Esta rapariguinha mergulha num imaginário simples e emocional, explorando a inocência, a timidez e aquele amor quase platónico pela miúda mais gira da Terra. Natural da Mealhada, Pama continua assim a construir uma identidade assente na honestidade emocional e numa abordagem descomplicada à pop portuguesa contemporânea.
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0: O brasileiro Felipe Amorim, um dos principais nomes da música nordestina, continua a alargar o universo do projeto Amor in Studio, com uma estratégia de lançamentos que tem vindo a aquecer o público faixa a faixa. Depois de ter aberto os trabalhos, em abril, com Pecados Como Eu, em parceria com Ludmilla, o artista direcionou os holofotes para um dos momentos mais aguardados do álbum, o lançamento com Duda Kropf, deste melhor lugar que chegou a

0: Projeto Amor in Studio, criado por Felipe Amorim e que inclui este melhor lugar, aposta numa atmosfera intimista e colaborativa, revelando diferentes facetas do artista ao lado de convidados especiais. A proposta é construir uma narrativa musical contínua com lançamentos que mantenham o engagement do público em alta e alarguem a expectativa em torno do álbum completo.
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0: A britânica Charlie XCX lançou Rock Music, novo single que vem acompanhado de um clipe dirigido por Aidan Zamiri. O lançamento aconteceu na última semana, apresentando referências ao rock clássico e elementos de dança. No seu Instagram, a artista diz que não pretende explicar a origem da faixa, afirmando que nem

0: The Stars, a presença dos Rolling Stones, é o mais recente single de avanço do novo álbum Foreign Tongues, com edição agendada para o dia 10 de julho e que conta com colaborações de luxo como Paul McCartney, Robert Smith dos The Cure, Chad Smith dos Red Hot Chili Peppers e Steve Winwood.
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0: A nova faixa de destaque do álbum de Noah Kahan, The Great Divide, que se tornou um fenómeno mundial, é este, Doors, um tema cru e direto, marcado pela honestidade da interpretação, que aborda temas como a dificuldade em criar ligações, refletindo sobre o impacto do passado em futuras relações. I

Jones. Khan, de 29 anos, lançou o seu quarto álbum de estúdio, The Great Divide, no passado dia 24 de abril, e tem sido um sucesso, estreando na posição 4 do top nacional. Uma das faixas é esta, Doors. Talvez é o novo single do Waze, com a participação da Leonor Barreira, uma fusão entre hip-hop, que mergulha numa história de amor intensa, imperfeita e vivida no presente. Baby.

0: sonoridade melódica e emocional, esta talvez explora as contradições das relações modernas entre a vontade de ficar e a incerteza do futuro. Ao longo dos versos, Waze expõe uma narrativa íntima e conturbada, marcada por emoções reais, dúvidas e conexão genuína, enquanto Leonor Barreira acrescenta uma sensibilidade única ao tema, elevando a componente melódica da faixa.
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0: Agora eleva a tua atenção ao 46º episódio do Top dos 50 Álbuns Mais Vendidos de Toda a História.
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0: Hoje voltamos a falar da banda norte-americana Eagles, dado que é uma das 6 bandas e artistas que surgem 2 vezes na tabela dos 50 álbuns mais vendidos de todos os tempos. Em 5º lugar encontramos o primeiro álbum de compilações da banda de Los Angeles, composto por temas dos seus 4 álbuns anteriores, editados entre 1972 e 1975. Lançado a 17 de agosto de 1976, Their Greatest Hits tem a distinção de ser o primeiro álbum a receber a certificação de platina da RIA, Recording Industry Association of America, que foi introduzida precisamente em 1976 para reconhecer álbuns que vendem pelo menos 1 milhão de cópias nos Estados Unidos. Foi classificado em 4º lugar na tabela de álbuns de final de ano da Billboard em 1976 e passou um total de 455 semanas na Billboard 200. A RIA certificou o álbum 38 vezes platina, indicando vendas de 38 milhões de cópias só nos Estados Unidos, o que faria de Their Greatest Hits o álbum mais vendido do século XX no país. Em todo o mundo, vendeu mais de 42 milhões de cópias. Em 2017, o álbum foi selecionado pela Biblioteca do Congresso para preservação no Registro Nacional de Gravações, como sendo culturalmente, historicamente e ou esteticamente significativo. O sucesso desta compilação ajudou os Eagles a consolidarem-se como uma das maiores bandas de rock clássico de todos os tempos, fazendo com que as faixas presentes se tornassem fundamentais na cultura pop, tocando em rádios e playlists ao longo das décadas. Entre faixas como Already Gone, Desperado, Peaceful Easy Feeling ou Tequila Sunrise, encontramos Take It Easy, editada originalmente em 1972 no álbum de estreia da banda, homónimo, e que colocou os Eagles no mapa com o seu ritmo descontraído e refrão viciante.

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1: Foi o 46º episódio do Top dos 50 Álbuns Mais Vendidos de Todos os Tempos, destacando The Greatest Hits, álbum de compilação dos norte-americanos Eagles, lançado em agosto de 1976, e já lá vão 50 anos, quase surgindo aqui nesta tabela na posição 5. Vizinhos editaram na sexta-feira, dia 8 deste mês de maio, o seu álbum de estreia Só Se Estraga Uma Casa, um dos lançamentos mais aguardados do ano, que consolida o percurso meteórico da banda ao longo do último ano. Em destaque com o álbum está o novo single, este Onde É Que Eu Tinha a Cabeça.

0: Este Onde É Que Eu Tinha a Cabeça, um dos últimos temas a ser escrito para o disco de estreia dos Vizinhos, reflete as vivências recentes da banda, cruzando o seu ADN alentejano com influências da música brasileira e referências ao universo académico onde o projeto nasceu.
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0: Speed Demon é o novo tema de destaque do canadiano Justin Bieber, que continua a reforçar o seu impacto após a atuação no Coachella, tornando-se o artista com mais ouvintes mensais

0: sonoridade energética, este Speed Demon aposta numa abordagem pop contemporânea com um ritmo marcado e um refrão imediato alinhado com a fase atual de Justin Bieber.
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0: Depois de EU, lançado em março, Richie Campbell está de volta com Fuck Up and Make Up, um tema que continua a explorar uma sonoridade mais próxima do R&B e do Dancehall. Esta nova faixa aborda relações intensas e as dinâmicas de conflito e reconciliação, mantendo a identidade sonora que tem marcado esta fase mais recente da carreira do cantor português.

depois de êxitos incontornáveis como Pode Tentar, Até Fim, Garota ou Lembra Você, o brasileiro Maninho edita o seu mais recente single, este Frágil. Segundo o próprio, é uma faixa que começa quase como uma balada, mas que vai crescendo com uma vibe meio afro, meio funk, e que traz muito da sua energia e da alegria que o artista põe em tudo o que faz. 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O norte-americano nomeado para os Grammy, Alex Warren, lançou recentemente Fine Place to Die, single que fala sobre como o amor pode trazer conforto, mesmo nos momentos mais sombrios, enquanto o mundo está em chamas. 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

0: A Fine Place to Die foi lançada durante a digressão Finding Family on the Road de Alex Warren, que está a percorrer a Europa antes de seguir para a América do Norte este verão, com concertos na Ásia e na Austrália. Já vinha apresentando a música nos seus concertos ao vivo, mas agora os fãs já podem ouvir a versão de estúdio. E agora vamos recordar o tema que abriu o Clube Megahertz há 10 anos.
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0: Foi no dia 21 de maio de 2016 que foi transmitida a emissão número 166 do Clube. Nesse dia escolhi o álbum O Verão Eterno dos Capitães da Areia, lançado em 2014. A faixa selecionada foi 17 anos, os Capitães.

0: 17 anos, os Capitães da Areia, do álbum O Verão Eterno dos Capitães da Areia, lançado em 2014, foi o tema de abertura da emissão 166 do Clube Megahertz, transmitida a 21 de maio de 2016.
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0: E estamos agora na reta final desta edição 675 do Clube, mas tenho a habitual piada seca do dia antes do final.
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3: Olha, desculpe, eu vinha de pedir alguma coisa para comer. Eu sou um pobre desgraçado que ando aqui na rua.
2: Ah, gosta de carapauzinhos fritos de um dia para o outro?
3: Ai, adoro.
2: Então venha cá amanhã, que eu vou fritá-los agora. Piada seca do dia.
0: Está a piada seca do dia com o pobrezinho que tem de voltar amanhã para comer os carapaus fritos de um dia para o outro.
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0: Home to Us é o primeiro dueto de sempre de Paul McCartney com Ringo Starr e conta com vocais de apoio de Chrissy Hynde e Charlene Spiteri. É mais um dos temas do mais recente álbum do britânico, The Boys of Dungeon Lane, e é com esta que me despeço de ti hoje, com a promessa de voltar para a semana, aqui mesmo, na tua rádio de eleição. Fica bem, tenha uma excelente semana.

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sabe que eu, Kina Oliveira, começo e termino convosco os fins de semana da forma mais calma e tranquila, levando-vos a magia das melhores baladas de todos os tempos, de ontem e de hoje. Acontece às sextas-feiras, da meia-noite à uma, na Antena Livre, a rádio como você gosta, e aos domingos, na Rádio Tárgita, a rádio dos bons velhos tempos. Espero que gostem, que fiquem por aí. Hoje iniciamos com um grande nome da Soul Music, de nome Marvin Gaye, com o tema Let's Get It On. Deixe simplesmente levar por esta magia. Até já.

Bulber, time after time, air supply, every woman in the world, Lone Star, amazed, Fayfield, breathe, Alabama, you've got to touch, Shania Twain, you're still the one, e Michael Jackson, Ben. Está a sair o Calmamente hoje, que eu espero que esteja a ser do seu agrado. Continuemos juntos até ao fim, vamos nessa.

Eternal Flame, Kiss, Beth, Elton John, Your Song, Olivia Newton-John, I Honestly Love You, Barry Manilow, Mandy e Your Journey, Faithfully. Eu sou Kina Oliveira, que convosco começa e termina os fins de semana de uma forma calma e tranquila, com as melhores baladas de todos os tempos. Sextas, meia-noite, uma. Antena Livre, a rádio como você gosta. Domingos, Rádio Tágite, a rádio dos bons velhos tempos, das 23 à meia-noite. Eu aguardo a vossa companhia no próximo Calmamente. Até lá, deixo-vos com Bonnie Tyler, Total Eclipse of the Heart.

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4: Espero que lhe saiba tão bem assim ouvir as músicas que trouxe para esta noite, como sabe a mim passá-las e ouvi-las aqui deste lado. Foram escolhidas a dedo para lhe fazer a melhor companhia possível. Tenha uma boa noite de trabalho, se for o caso. E se não for, bom descanso. Boa noite.

E cá estou eu novamente, literalmente, a dar-lhe música. Sou Luís Barbosa e sou o responsável pela seleção musical desta noite. Espero que goste. Boa noite.

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0: Viva! Boa noite! Sabe o quão bom é saber que está aí desse lado para ouvir todas as músicas que escolhi para passar esta madrugada? Pois é muito bom mesmo. Espero que goste. Obrigado por estar connosco.
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1: Só na Tágide lhe damos a ouvir músicas que já não ouvem mais lado nenhum. Eu escolhi um par delas para ouvirmos esta noite. Fique por aí para as recordarmos juntos.

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E é mesmo só aqui na Tágide que consegue ouvir músicas que já não tocam em mais lado nenhum. Algumas, aposto, já quase não se lembrava delas. Verdade? Então faça-nos companhia, porque ainda há muitas mais para ouvir nesta madrugada. Boa noite.

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